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2: O carro elétrico é complicado quando se fala em bateria. Entretanto, ele simplifica todo o resto. Como, por exemplo, não precisar do motor de arranque, nem a caixa de marchas. É tanto torque que basta uma para frente e outra para trás. E mesmo assim, para dar marcha ré, é só inverter a rotação do motor. E em termos de manutenção, os componentes do freio duram muitas vezes mais que no carro a combustão. Por quê? Pois no carro elétrico, toda vez que o motorista tira o pé do acelerador, o motor se transforma num gerador de energia, recarrega a bateria e ainda faz papel de freio. E regulado na máxima intensidade, é tamanha a desaceleração que ele proporciona que chega a dispensar o motorista de pisar no pedal do freio, só mesmo na hora de parar o carro.
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1: 9:31.
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1: 10 e 3.
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0: 10:32.
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3: Um dos primeiros cidadãos nordestinos a alcançar um sucesso nacional extraordinário é o Belchior, que é considerado um dos maiores poetas da música e o melhor relator dos dissabores, decepções e surpresas das pessoas que deixam seu lar em busca do sonho da cidade grande. Ele conta nas canções fatores determinantes no processo migratório nordestino, como no hino "Eu sou apenas um rapaz latino-americano, sem dinheiro no banco, sem parentes importantes e vindo do interior". Outra canção, Notícia de Terra Civilizada, conta a história dos valentes nordestinos. É um desabafo definitivo de Belchior, cearense revolucionário que desbravou com unhas e dentes seu espaço na música popular brasileira. Ele criou verdadeiros hinos de migração no Brasil.

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1: 11:04.
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1: 11:33.
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1: Meia-noite.

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1: Meia-noite 32.
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0: 9:31.
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0: 2 e 1.
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0: 3 e 2.
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0: 30.
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0: 4 e 1.
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0: 34 e 35.
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1: 5:31.
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1: 6:34.
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1: 6:57.
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8: Bom dia, você que está nos ouvindo ao vivo aqui na Rádio Educadora 91.7 FM, na 107.1 FM e também no YouTube da Rádio Educadora. Só digitar lá Rádio Educadora Vale do Aço no YouTube que você vai nos encontrar lá. E o programa já está com uma audiência tão bacana. Tá crescendo tanto lá o canal do YouTube da Rádio Educadora, que se você já digitar Caminhos do Empreendedor, você também nos encontra lá. 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Gente, o portal de notícias da Rádio Educadora já é referência, hein, gente? 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Olha, 7:03 do dia 30 de maio de 2026. Eita, pessoal, nós já chegamos no meio do ano, né? Meio do ano, passando rapidamente aí. Essa semana foi desafiadora aí para todos os brasileiros, pelo menos para a maioria dos brasileiros que tem que fazer a declaração do imposto de renda. Espero que todos já tenham feito, hein? Eu passei aperto aqui, confesso que deixei para a última hora, e graças a Deus e a dedicação lá da equipe da NTW Contabilidade lá em Timóteo, que me ajudaram demais. Inclusive, quero mandar um abraço pro Tarcísio, lá para Graziele, que fez minha declaração de imposto de renda. Muito obrigado pelo apoio aí, viu, gente? Prometo que ano que vem não vou deixar para a última hora. Aliás, eu prometo isso todo ano, né? Bom, gente, se você quiser interagir com a gente no programa ao vivo, todo sábado de manhã, de 7 às 8, basta você enviar uma mensagem para a gente no WhatsApp da Rádio Educadora, 319-9771-4902. Pois é, fique à vontade para interagir com a gente aqui na rádio, tá? Hoje eu tô recebendo uma convidada queridíssima, assim, eu tive a felicidade de conhecer a doutora Fernanda Drummond e também o Vinícius, marido, sócio, apoiador, braço direito, esquerdo, duas pernas e tudo, e também tive a felicidade de conhecer o Emanuel, né? O filhinho desse casal aqui. E eu convidei a doutora Fernanda Drummond, por quê? Porque eu tenho batido muito numa tecla com os meus clientes lá da consultoria, com os empreendedores, que eu tenho uma frase que é o seguinte: quem tenta ser tudo para todo mundo acaba não sendo nada para ninguém. E às vezes o empreendedor, a empreendedora, o dono ou dona de empresa fica com receio, né, de nichar. Fala assim: não, mas eu tenho que atender todo tipo de público, porque não tem como eu atender um público só. E a doutora Fernanda, ela fez um caminho contrário. Ela é especialista no tratamento para escoliose, já é referência no Brasil, viu, gente? Assim, ela é membro da Sociedade Brasileira de Escoliose, ela é proprietária junto com o Vinícius da Escoliofísio, tá? E já atendeu pacientes em 4 países diferentes. Olha só o nível da nossa convidada aqui. Gente, doutora Fernanda, primeiramente, muitíssimo obrigado pela sua presença aí, tá? Sei que da sua agenda cheia aí, sei que precisou te contar com a equipe de apoio aí, com a rede de apoio para poder estar aqui e tudo. Quero já agradecer também a presença do Vinícius aí, que tá sempre nos apoiando, um cara que eu sou fã dele, gosto dele de graça. E aí a gente vai começar o programa, Fernanda, com a pergunta que já é tradicional para todos os convidados que a gente traz aqui. Doutora Fernanda Drummond, quem é você? De onde que você é? Você nasceu aonde? Já falei que você é casada, já falei que você tem filho e tudo, mas conta pra gente assim um pouquinho da sua história pessoal e profissional, Fernanda, porque a gente sabe que pro dono e dona de micro e pequena empresa, a vida pessoal influencia demais. Antes de começar o programa aqui, por exemplo, o Vinícius já falou: nossa senhora, se não fosse a nossa rede de apoio, a gente ia ter que trabalhar muito menos, né? Então, envolve muita coisa. E aí, muito bem-vinda, obrigado pela sua presença. E quem é a doutora Fernanda Drummond, fazendo favor?
1: Bom dia. Primeiro, eu quero agradecer por estar aqui, é o convite. É um prazer, uma honra imensurável, tá, Ronan? Estar aqui. Eu cheguei até aqui com a ajuda do Ronan, então eu preciso aproveitar para poder agradecer. Então, quem é Fernanda Drummond? Fernanda Drummond é uma mulher casada, como falou, casada, tem um menino de 7 anos e sonhadora. E a palavra que eu percebi nos últimos dias, pensando mais sobre a minha vida, minha história, a palavra que eu acho que tem uma palavra que define a minha vida, que é resiliência.
8: Resiliência. Olha, a gente falou de sábado passado com a nossa convidada aqui, sabe? Muito bacana. Resiliência é fundamental. Resiliência é a habilidade de pegar uma pressão que o mundo faz na gente, entortar, encurvar, mas usar essa pressão a nosso favor, pro nosso crescimento, não é isso?
1: É isso.
8: Porque... E por que a sua palavra escolhida é resiliência, Fernanda?
1: Porque eu já caí, estabaquei e levantei, e muitas vezes. E eu percebia ao longo do tempo que a minha vida, tudo que eu conquistei, tudo que eu realizei, foi sempre a partir de um não. Foi sempre a partir de uma negativa, a partir de um pensamento contrário ao comum, né? Foi sempre, não, você não pode fazer isso, não, isso não vai dar certo, faça diferente. Só que eu penso assim, se na minha cabeça já deu certo, vai dar certo.
8: Vai dar certo.
1: Eu só preciso fazer dar certo.
8: Uhum.
1: Pode, e o fazer dar certo não significa que na primeira tentativa vai dar certo.
8: Claro.
1: Isso é a resiliência. Você vai lá, você tenta a primeira vez, não deu muito certo não, aí tá vendo? Não era pra você fazer. Não, mas vai dar certo.
8: Uhum.
1: E esse vai dar certo é você ir tentando.
8: Eu gosto de uma frase, Fernanda, que diz o seguinte: o meu plano B é fazer o plano A dar certo. O meu plano B é fazer o plano A dar certo.
1: Exatamente.
8: Né? Eu tenho uma característica também, que tudo que eu pego pra fazer, eu pulo de cabeça, eu entro de cabeça. Se eu escolhi estar aqui, hoje, nesse programa, então eu tenho que dar o meu melhor, foi escolha minha eu estar aqui.
1: Isso.
8: Eu podia não estar aqui, eu podia estar na cama, podia estar fazendo qualquer outra coisa, mas eu escolhi estar aqui. Então não tem por que eu não dar o meu melhor. Isso faz muita diferença, né, Fernanda?
1: Isso. E a gente escolhe primeiro na mente, a gente já imagina na mente como que vai ser.
8: Uhum.
1: E aí o mundo pode falar que não vai dar certo, mas se na sua mente deu certo, você vai fazer dar certo.
8: Eu costumo dizer e dar a dica lá na nossa empresa de consultoria, que é o seguinte: não se apaixone pela solução, se apaixone pelo problema. Você foca em resolver algum problema. E aí você tenta uma solução, não deu certo? Por algum motivo, vai tentando aquela solução, não deu certo? Descarta e pensa em outra solução. Não é isso?
1: Isso.
8: Porque eu tenho uma frase que eu gosto muito, ela não é minha, não. Eu até procurei o autor, mas diz o seguinte: quando você entender que ganhar dinheiro não tem nada a ver com dinheiro, e sim ajudar verdadeiramente as pessoas a resolver o problema delas, você vai começar a ganhar dinheiro. Então, pare de falar em ganhar dinheiro e comece a falar em ajudar pessoas.
1: Isso.
8: A resolver problemas. Isso mesmo. Isso. E aí, Fernando?
1: Então, lá na infância, por exemplo, eu já percebi isso. Hoje em dia, né? Tem uma amiga minha que fala assim comigo: nossa, parece que você já viveu 100 anos de idade, parece que você já tem 100 anos. Porque é tanta história, é tanto cair e levantar, é tanto não e sim, que parece que eu já vivi 100 anos da minha vida. Mas, se for parar pra pensar, Fernanda, desde quando que você vai pelo lado contrário e faz dar certo? E aí eu fui lembrando que, na verdade, desde 7 anos de idade.
8: É mesmo?
1: Porque desde a infância, nessa fase de 7, 8 anos, eu já tive meu primeiro não e fiz o não virar sim. Que foi quando eu falei que eu queria aprender a tocar instrumento, queria aprender a tocar violão, teclado. E meus pais falaram: não, você é muito criança, você é muito nova, você não vai aprender isso agora. Mas, nessa época, né, pra resumir, senão a gente vai ficar aqui o dia inteiro, mas eu corri atrás e eu aprendi sozinha.
8: Uhum.
1: Então eu dei meu jeito de aprender, com 7 anos eu já tocava, e hoje em dia eu toco mais de 5 instrumentos.
8: Olha,
1: e
8: que
1: tudo, tudo baseado no não.
8: Uhum.
1: Tudo, não, você é muito criança, você não vai tocar. Não, eu vou sim, peguei o livro sozinha, não. Eu vou aprender. Ah, não, agora eu quero aprender tal instrumento. Você não vai aprender isso agora? Não, vou sim. E pego e faço aprender. Então, quando eu paro pra pensar, eu percebo que é realmente. Eu acho que desde criança eu já tinha isso comigo, de que se eu pensei que vai dar certo, vai dar certo. Então, quando foi pra fazer faculdade, a mesma coisa. Então, eu sou formada em fisioterapia e pensei em fazer faculdade e eu tive meu primeiro não, que meus pais falaram: não, você não vai fazer faculdade.
8: Olha, é mesmo? Por
1: sim.
8: Quê?
1: Eu sou nascida em Patinga, mas eu fui pra Juiz de Fora estudar lá com 17 anos a partir do não. Porque quando eu formei no ensino médio, eu sempre quis estudar, sempre quis fazer faculdade, era o meu sonho. E os meus pais sempre falaram isso, não por maldade deles, mas pelos valores e crenças que eles carregavam com eles, né? Uhum. Que falavam, não, isso não é pra você, porque isso não é pra mulher, isso é pra quem é rico, né? Nós não somos ricos. E sempre aquelas crenças envolvidas, né? E eu falava, não, eu vou estudar, eu vou fazer faculdade. Eles falaram, não, aqui em Patinga não tem, a gente não tem como pagar.
8: Não tinha ainda em Patinga?
1: É, não, tinha particular.
8: Ah,
1: né?
8: Tá, entendi.
1: Particular.
8: E a gente tá falando de quanto tempo atrás, Fernando?
1: Ai, faz conta aí pra mim, eu já tenho 40 anos.
8: Ai, ai. Então deixa quieto, não vamos aprofundar muito então, não.
1: Então, assim, eu fui pra Juiz de Fora sozinha, sem rede de apoio. Uhum. Eu nem conhecia Juiz de Fora, eu fui pra lá estudar porque eu queria estudar. E quando eu fui, eu falei assim, pai, mas eu preciso fazer faculdade, eu quero fazer faculdade. E aí ele falou, não, mas não tem como eu pagar uma faculdade. Uhum. Eu falei, eu vou fazer a faculdade de graça. Aí ele falou, mas como? Eu falei assim, eu vou fazer em outra cidade. Aí ele, mas não tem como eu te bancar em outra cidade. Eu falei, então eu vou pra outra cidade, eu vou fazer cursinho, eu vou trabalhar e eu vou estudar.
8: Nó.
1: Ah, isso com 17 anos.
8: Uhum.
1: E aí ele falou, não tem como, como que você vai? Eu falei assim, eu vou arrumar um jeito. E aí eu conversei com uma mulher que tinha uma conhecida em Juiz de Fora, que precisava de alguém pra poder fazer um apoio lá pra uma idosa, né? Uma cuidadora pra uma idosa. E eu falei assim, eu tô indo, eu vou.
8: Que chique.
1: E
8: gente,
1: meu pai falou assim, tá bom, então tá bom. Se você chegar lá, encontrar um cursinho de R$50, eu pago o cursinho pra você e o resto você se vira.
8: Olha.
1: Porque ele não queria que eu fosse. Uhum. Então ele deu esse intimato pra poder. Ela não vai conseguir, ela vai voltar.
8: Mal sabia ele, né?
1: E eu falei, então tá bom. Juntei minha malinha, fui pra Juiz de Fora. Cheguei lá, no outro dia eu fui rodar no centro da cidade, sozinha, sem conhecer nada. Bati de porta em porta, alguém sabe de algum cursinho? Ah, tem um ali, chegava lá, quanto que é? 350. Ai, não, tá bem diferente dos 50 que eu preciso. E fui, rodei a cidade inteira, até acabando o dia, eu passei numa portinha pequenininha, escrita assim, pré-vestibular, R$50 a mensalidade.
8: Meu Deus do céu, quando é pra ser, até o vento ajuda, né?
1: E na mesma hora eu peguei fui na padaria comprar aquele cartão pra ligar no orelhão.
8: Sim.
1: Porque não tinha, sei lá, era orelhão, né?
8: Uhum.
1: E fui pro orelhão ligar pro meu pai. Pai, pai, consegui um cursinho de R$50. E é ele, não acredito.
8: Agora vou ter que liberar essa menina.
1: Agora. Então, assim, tudo começou com a parte do não, e pra abrir também a clínica, pra poder me especializar na escoliose, foi a mesma coisa. Foi a mesma coisa. Mas é muito nichado, Fernanda. Escoliose?
8: Uhum.
1: Como que você vai crescer? Você acha que vai ter tanta gente assim com escoliose pra você atender?
8: Ó, Fernanda, eu vou te interromper, que a sua história é muito inspiradora. Gostei dos nãos que você transformou em sim aí. E aí a gente vai interromper justo nessa hora de escolher o público que você ia atender. Eu preciso chamar um intervalo aqui. Você que está nos ouvindo já está acostumado. Não saia daí que o nosso intervalo é rapidinho. Eu sou Ronan Delfim e daqui a pouco a gente volta com o segundo bloco do programa Caminhos do Empreendedor.
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8: Bom dia você que está nos ouvindo ao vivo aqui na Rádio Educadora 91.7 FM, na 107.1 FM e também nos ouvindo e assistindo no nosso canal lá no YouTube, Rádio Educadora Vale do Aço. A gente está presente lá no nosso canal do YouTube. Gente, eu estou recebendo aqui a doutora Fernanda Drummond, fisioterapeuta, dona da Escola Ofísio e mega especialista, autoridade nacional no tratamento de escoliose. Doutora Fernanda, a gente terminou o primeiro bloco falando que você escolheu atender um público que é um nicho e que será questionado. Nossa, mas será que vai ter gente suficiente para manter, para você se manter e tudo? Eu também recebi esse questionamento. Quem nos acompanha aqui há mais tempo sabe que eu sou formado em terapia ocupacional. Nossa senhora, eu formei tem 23 anos. Então, há 30 anos atrás, porque o meu curso tinha 5 anos na época, durava 5 anos, ninguém sabia direito o que era terapia ocupacional. Hoje é uma das profissões mais valorizadas na área da saúde. Toda semana eu recebo uma proposta para voltar a atender como terapeuta ocupacional e tudo. Eu também fui muito questionado, sabe? O que faz? Já me perguntaram isso. Você falou de resiliência e contra os nãos. E me veio a seguinte pergunta: o que faz? O que você sente dentro de você que te faz acreditar, Fernando? E aí?
1: É aquela história da mente. Acho que tudo começa com o que você pensa.
8: Uhum.
1: Se você enxerga um problema e você pensa que aquele problema precisa de mais clareza, precisa de holofotes para poder pensar na solução, a sua mente começa a trabalhar para isso.
8: Entendi.
1: Então, o mundo pode estar pro lado A, mas se sua mente já imaginou que tá pro lado B, você enxerga a solução e enxerga que aquilo ali pode acontecer.
8: Excelente. Fernando, A gente estava conversando aqui durante o intervalo, né? Eu costumo dizer que todo casal tem três versões de como que eles se conheceram. A sua, a do Vinícius e a verdade. Vamos aproveitar que o microfone do Vinícius está fechado aqui. Conta pra gente a sua versão, porque vocês empreendem junto. Como é que começou a história de vocês? Como é que você conheceu o Vinícius? Foi um não também que começou tudo ou não?
1: Como eu conheci ele, foi quando eu formei lá em Juiz de Fora e eu vim pra Ipatinga. Mas nesse momento que eu vim pra Ipatinga, eu vim pensando em ficar um tempo aqui. Eu não queria ficar aqui.
8: Uhum.
1: Eu não queria voltar a morar aqui. E aí, só que acabou que eu tentei, meus pais estavam morando em... Eles foram morar em Cabo Frio, mas eles já tinham a casa dele aqui. E eu fui para Cabo Frio com meus pais também para tentar trabalhar lá. E ao mesmo tempo que eu ficava aqui, tentando trabalhar aqui. Cheguei lá em Cabo Frio e não consegui emprego lá. E fui chamada para trabalhar aqui em Ipatinga. Então eu falei assim, ah, onde eu fui, eu vou. Comecei a trabalhar aqui, pensando, não quero ficar aqui. Não quero nem conhecer ninguém nesse lugar. Mas... porque eu queria voltar para Juiz de Fora ou para Belo Horizonte, quando a gente conhece outros lugares assim, né?
8: Uhum.
1: Mas, e aí o Vinícius, ele era amigo do meu irmão. E aí um dia meu irmão me chamou para sair, ah, vamos sair com meus amigos, você não, né, tem nada para fazer aqui?
8: Uhum.
1: Vamos sair. Eu falei, ah, tá bom, vamos sair. E aí saí com meu irmão e pedi um suco na lanchonete.
8: Uhum.
1: O suco era meu.
8: Uhum.
1: E chegou perto dele, que ele tava do meu lado, e ele tomou o meu suco. E aí eu falei, cadê meu suco que não chegou até agora? Fui questionar, cadê pra atendente, meu suco não chegou até agora. Não, seu suco veio, era isso aqui. Eu olhei pra ele, ah, tá. E nisso a gente começou a conversar.
8: Uhum.
1: Por causa do suco roubado.
8: E aí o que era pra ser só um suco roubado virou uma família, uma clínica e tudo. Foi isso então.
1: Foi isso.
8: Entendi, espero.

0: ele é só o braço direito e tudo. É, e o Vinícius resolveu, aí você vai contar como é que foi essa parte que ele resolveu, que ele decidiu te apoiar muito mais no empreendedorismo a ponto de ser seu sócio e estar trabalhando lá com você. Como é que foi a entrada do Vinícius no seu negócio?
1: Foi assim, por pura espontânea pressão. Foi.
0: Ele livre foi, espontânea pressão.
1: Foi. Ele foi escolhido para ser meu sócio, né?
0: Sim.
1: Porque, na verdade, quando começou a dar certo o atendimento exclusivo de escoliose, eu era eu presa, né? Eu era sozinha, não tinha secretária, só tinha eu ali. E eu comecei a falar com ele, falou, eu preciso de uma secretária. Só que eu não quero contratar ninguém, porque na verdade eu já tinha vindo de outra empresa, eu já tive outra falência. Então antes de dar certo, eu dei errado.
0: Ah, você já tinha quebrado antes.
1: Já tinha quebrado antes. Então eu já vim de uma história de falência, onde eu já tive uma outra empresa, e não era de escoliose, não tinha a ver com nada com escoliose, mas eu tinha uma outra empresa que por erros de gestão, né? Por isso que depois eu acabei procurando a tutorianas para não cometer os mesmos erros, por erros de gestão, erro de confiar demais em pessoas e não estar tanto ali presente nas empresas, eu confiei nas pessoas erradas, levei golpe e quando eu fui descobrir os golpes já era tarde demais e não deu para salvar as empresas e acabamos quebrando. Nessa outra empresa, o Vinícius, ele trabalhava na usina, mas ele já me ajudava também. Eu já colocava ele para me ajudar. Ah, tem que ir lá na empresa de Caratinga levar uns recursos lá, leva lá. E ele saía do zero hora e ia dirigindo lá para Caratinga para levar.
0: Nossa.
1: Ele sempre esteve comigo em todas as minhas ideias malucas.
0: Uhum.
1: Em todos os meus sonhos e minhas idealizações. Eu sempre fui aquela que falei assim: nossa, a gente vai fazer isso. E isso aqui vai dar muito certo. E ele, ai meu Deus, lá vem ela. Então, quando eu falei nessa história, eu falei, mas eu não quero contratar uma secretária, porque eu não confio mais em ninguém. Você precisa ser minha secretária.
0: É mesmo?
1: E aí ele, ai, Fernanda, não vai dar certo. E ele trabalha na usina, de turno.
0: E esse não vai dar certo em quanto tempo que tá dando certo?
1: Que ele começou a ficar comigo na recepção foi em 2023, né, Vinícius? 2023 que ele começou a ficar comigo na recepção. E ele fazia. Não, ele não fazia faculdade, ele só trabalhava lá na UZI Minas e sempre falava assim: minha área é metalúrgica.
0: Uhum.
1: Minha área é metalúrgica. Não vem colocar mais nada na minha cabeça. E eu falava com ele: ô, Vinícius, faz faculdade de fisioterapia. Ô, Vinícius, faz faculdade que tem a ver com o meu negócio. Vão juntar as informações. Metalúrgico não tem nada a ver com o meu negócio.
0: Uhum.
1: Vão juntar as informações. E ele: não, minha área é metalúrgica. E ficou. Minha área metalúrgica. Até que ele começou a ficar comigo na recepção nos momentos de folga dele. E eu comecei a dar mais serviço pra ele, dar mais serviço. E ele vendo eu atendendo, entendendo o que eu estava fazendo, começou a gostar da fisioterapia. E foi fazer faculdade de fisioterapia.
0: Olha, que bacana, gente. Bacana demais. E formou em fisioterapia.
1: Ele vai formar ano que vem.
0: Vai formar ano que vem. Parabéns, Vinícius, aí. De metalurgia para secretário da clínica e fisioterapeuta. Que bacana essa jornada. Gente, eu amo fazer esse programa aqui, não tem lógica não. Fernando, uma pergunta que eu sempre faço para casais que empreendem junto. Qual que é uma coisa básica que tem que fazer, todo casal que empreende junto tem que fazer para dar certo? O que que você acha que é fundamental?
1: Separar a empresa da vida de casal. Tem hora que lá dentro da clínica, que eu falo assim pra ele: opa, a gente não está conversando como casal, aqui a gente está conversando como sócio. Eu sou sua sócia.
0: Ah, que bacana.
1: Tem que separar, porque quando a gente não separa, quando a gente esquece dessa separação, às vezes fala de uma forma que você não falaria com se fosse só sócia.
0: Entendi.
1: Né? Às vezes deixa pra lá alguma coisa que você não deixaria se fosse seu sócio.
0: Aham.
1: Né?
0: Aham.
1: E aí eu falo, não, aqui dentro não. Aqui dentro nós somos sócios, nós trabalhamos juntos e não é marido e mulher.
0: E tem uma separação bem distinta de atribuições, uma coisa que você faz,
1: sim,
0: outra coisa que o Vinícius faz, isso também é importante, né, Fernanda?
1: Sim, ele cuida da

0: parte ali de gestão, financeiro, nem olho para a parte financeira, uhum. quero nem saber. E ele cuida da agenda, da contabilidade, ele desenvolve. Ah, inclusive, virou desenvolvedor de aplicativos.
1: É mesmo?
0: E ele desenvolveu 2 aplicativos, inclusive, que a gente usa na clínica.
1: Olha, que bacana.
0: E em breve vamos lançar esse aplicativo para o público.
1: Que bacana.
0: Para geral, para vender o aplicativo. Muito a gente está usando com os nossos pacientes. Foi uma ideia muito boa e está sendo ótimo lá para a clínica. E a gente vai expandir isso.
1: Excelente. Fernanda, e como é que entrou a escoliose na sua vida? Por que que você decidiu atender um público tão específico assim, que a gente até terminou o primeiro bloco falando assim, não, mas será que tem tanta gente? Vai dar certo e tudo? Como é que a escoliose entrou na sua vida?
0: Quando eu vim dessa história da falência e eu precisei recomeçar, né? Porque quando a gente quebra, uma coisa dá errado, a gente precisa arrumar seu jeito de levantar de novo. E aí eu comecei a pensar, eu vou recomeçar. Vi que aquela ideia, a primeira ideia não deu certo, né? E precisei reinventar. E falei assim, vou começar do zero para poder ter a clareza para que lado que eu vou. Começando do zero significa que eu comecei de novo na fisioterapia domiciliar, como todo fisioterapeuta iniciante começa, fisioterapia domiciliar, funcionária de clínica que atende convênio, para poder você dar aquela olhada no mercado e pensar para onde eu vou. Nesse momento, eu já tinha em mente que eu precisava de um nicho. Nesse momento eu já tinha isso na minha cabeça. Eu não vou ser uma fisioterapeuta generalista qualquer. Eu vou ter um nicho e eu preciso encontrar qual é o nicho que está precisando de profissionais para resolver o problema. E eu já tinha isso em mente. Eu só não sabia qual nicho era ainda.
1: Uhum.
0: E fui dar aquela olhada no mercado. Atendendo ali, eu já estava atendendo de tudo de novo para poder ter essa clareza e recomeçar, certo? Comecei então atendendo de tudo, mas aí eu fui pro RPG, que o RPG é uma técnica que usa para poder reeducar a postura, né? Então, problemas de postura, desvios posturais, antigamente, hoje em dia não mais, mas antigamente passava-se muito pro RPG. Uhum. Então eu fui para essa parte dessa clínica, que eu era funcionária, e apareceu a primeira paciente com escoliose realmente significativa. Porque paciente com escoliose aparece o tempo todo, mas aqueles casos leves, que não precisa tanto ideia, assim. Apareceu essa paciente com uma escoliose significativa e eu olhei para aquela coluna e eu pensei, não vai dar certo o que eu já sei com ela. Eu preciso aprender a tratar essa menina. Olha. Não vai dar certo. Ela era uma adolescente, uma menina de uns 12 anos, e eu falei assim, eu não posso estragar a coluna dessa menina, eu preciso consertar, mas não vai dar certo com o conhecimento que eu tenho, eu preciso buscar. Comecei a estudar, escoliose, até eu ter clareza na minha mente e falar assim, agora eu consigo ajudar essa menina. Comecei a ajudar essa menina e falei, é isso que eu quero. Olha só, eu não encontrei ninguém na minha cidade que pudesse me ajudar a ajudar essa menina. Eu precisei procurar fora, não tinha curso aqui, eu precisei ler artigo, ler livro, fazer curso em São Paulo. E falei, não tem ninguém aqui que tenha esse conhecimento que eu fui buscar fora.
1: Uhum.
0: E igual essa menina, com certeza tem outras. Que Entendi. Não tem a solução aqui na nossa região.
1: Que legal.
0: E aí eu enxerguei a possibilidade. Falei, é isso que eu vou fazer. Eu vou nichar em escoliose.
1: Muito bom. Fernanda, você consegue em um minuto, porque a rádio tem uma audiência incrível, assim, donas de casa, adolescentes, adultos, empreendedores, você consegue em um minuto explicar o que que é escoliose?
0: Escoliose é um desvio da coluna. Sabe aquela coluna em S ou em C, que a pessoa fica torta? Então você olha para um lado, você olha um ombro, o ombro da pessoa sempre é mais alto que o outro. Nossa, aquele ombro daquele lado ali, daquela pessoa sempre é mais alto. Uhum. Não aquela pessoa com terno e gravata, a gravata tá sempre torta pro mesmo lado. Não o short naquela menina tá sempre um lado mais alto que o outro. Eu arrumo o short na menina e o short tá torto de novo.
1: Sei.
0: Ah, é o short que tá torto. Não, é a menina que tá torta.
1: Ah, tá, entendi. Bom, eu preciso chamar o intervalo. Daqui a pouco a gente volta com o terceiro bloco do programa Caminhos do Empreendedor. Não saia daí que eu vou falar também sobre as vantagens de escolher um público específico para o seu negócio. Não saia daí que daqui a pouco eu volto com o terceiro bloco do programa Caminhos do Empreendedor.
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1: Bom dia, 7:37 no estúdio da Rádio Educadora, 30 de maio de 2026. Um climinha gostoso aqui nesse Vale do Aço, meio nublado, tempinho fechado, mas eu gosto bastante. Bom, bora lá. Fernanda, você falou que aí veio a escoliose na sua vida, você buscou aprendizado, buscou conhecimento e montou um serviço para atender pessoas com escoliose. Escoliose, para quem não ouviu o nosso bloco anterior, é um desvio na coluna que chega a ser disfuncional. O que é um desvio disfuncional? É quando esse desvio na sua coluna, geralmente a coluna tem formato de S ou de C, ela começa a te atrapalhar nas atividades do dia a dia, esteticamente, compromete muito esteticamente e tudo. E aí, Fernando, eu tenho falado da vantagem de nichar, porque você acaba virando autoridade naquilo dali. E aí uma pergunta que te fizeram, que você falou lá no primeiro bloco, mas tem tanta gente assim com escoliose, qual que é o tamanho, qual que é esse número de escoliose? Que eu sei que você tem resultados de pesquisa assim. Em média, quantas pessoas no Brasil, por exemplo, ou no mundo tem escoliose?
2: Olha, existe um número, fator já predito, que gira em torno de 2-3% da população.
1: 2-3%
2: da população. Então, quantos? Aí tem que lembrar qual é a população atual, né?
1: Vamos supor, o Brasil tem 200 milhões de habitantes. 2-3%
2: tem escoliose.
1: E Fernanda, até como terapeuta ocupacional, eu sei que o nosso corpo não é totalmente alinhado. Todo mundo tem um braço que o bíceps é maior do que o outro. Todo mundo tem uma coluna um pouquinho tortinha e tal. Quando que a escoliose merece atenção e tratamento?
2: Tá. Até 10 graus de desvio. Então, o que é 10 graus de desvio? A coluna olhando a pessoa de frente ou de costas, ela deveria estar reta.
1: Aham.
2: Um desvio seria a gente pensar, começou a inclinar pro lado.
1: Tá.
2: A escoliose não é só um desvio lateral, tá? Ela roda, então também a gente vê uma gibosidade, a gente vê um lado das costas mais alto do que o outro.
1: Ah, tá, mais pra
2: pensando,
1: frente do que pro outro.
2: Isso, uma escápula mais saltada do que a outra, uma cintura mais funda do que a outra, mas assim, de uma forma mais simples. Começou a inclinar pro lado. Até 10 graus de inclinação é normal.
1: Ah,
2: é um desvio.
1: Tá.
2: Comum.
1: Entendi.
2: Que eu postei, você
1: pode
2: postei,
1: ser só
2: e tá
1: postural.
2: Tudo, e tá tudo bem.
1: Uhum.
2: A partir de 10 graus, com rotação da vértebra, a gente já classifica, diagnostica como escoliose. Aí já mudou de nome.
1: Tá.
2: Até
1: entendi.
2: 10 graus, desvio.
1: Uhum.
2: 10 graus com rotação ou 12 graus, já é diagnóstico de escoliose.
1: Entendi. E Fernanda? Os nossos ouvintes devem ser como eu. Começa a ouvir essas coisas e fala assim, eu acho que tem escoliose. Qual que é o caminho para quem suspeita ter escoliose assim? Para onde que vai? Qual que é o primeiro passo?
2: Os sinais clínicos, ou seja, visíveis na pessoa, tem que justificar você continuar no caminho de investigação. Então, você vai ver na pessoa um ombro mais alto que o outro, pode ter todos esses sinais ou um sinal.
1: Tá.
2: Né? Então, um ombro mais alto que o outro é um sinal. Uma cintura mais funda do que a outra, às vezes a menina fala assim, nossa, tenho uma cintura tão fina do meu lado direito, mas do lado esquerdo não tem.
1: Uhum.
2: Isso é um sinal. É, um lado das costas mais saltado, uma escápula mais saltada, ou um lado das costas mais protuberante que o outro, por exemplo, você vai abaixar para pegar um tênis no chão e você olha para a pessoa abaixando e fala assim, olha, um lado só das costas subiu mais que o outro.
1: Entendi.
2: Isso é um sinal muito clássico.
1: Uhum.
2: O quadril, essa roupa que a gente sempre percebe que tá torto, o short tá torto, é um sinal. Teve o sinal clínico visível, aí a gente vai pedir uma radiografia panorâmica. Então a gente precisa desse exame.
1: Eu tenho que ir em qual profissional primeiro? Eu posso ir direto no fisioterapeuta?
2: Sim, o fisioterapeuta, especialista em escoliose, ele vai saber fazer o pedido da radiografia, qual radiografia.
1: Ah,
2: então, por
1: excelente.
2: Exemplo, ele pode me mandar mensagem e falar, Fernanda, eu acho que eu tenho. Ah, deixa eu ver se você tá certo, porque eu não vou pedir uma radiografia à toa.
1: Sim.
2: Né? Então,
1: sim.
2: Se tiver os sinais clínicos, eu vou falar, ok, então vamos fazer uma radiografia panorâmica. Então, eu mesmo faço esse pedido.
1: Entendi.
2: Pode ser o médico fazer o pedido? Pode ser, mas eu também posso fazer esse pedido.
1: Tá.
2: Ele faz o raio-x, vem pra consulta, e eu avalio o raio-x, dou o diagnóstico cinético funcional, avalio se precisa de tratamento ou não, se vai caber ali um tratamento ou só uma orientação.
1: Uhum.
2: Depende, porque o caso que a gente precisa de maior atenção, crianças e adolescentes.
1: Uhum.
2: Porque estão na fase de desenvolvimento.
1: Ah, tá.
2: E a escoliose, ela é progressiva.
1: Entendi.
2: E ela piora muito na fase de crescimento.
1: Tem escoliose senil também? Ou assim, porque muitas vezes a gente vê idoso, né, Fernando, ficando mais encurvado.
2: Sim.
1: E tal, isso também é escoliose?
2: É, porque aí já existe a escoliose degenerativa do idoso.
1: Ah, entendi.
2: Por
1: entendi.
2: Degeneração,
1: uhum.
2: Ela pode
1: as vértebras
2: acontecer.
1: Vão ficando mais porosas ali, vão desgastando
2: isso.
1: E vai acontecendo
2: isso,
1: também.
2: Isso, aí a escoliose, às vezes é aquela pessoa que nunca teve escoliose e começou a desenvolver na fase idosa devido a esse processo de degeneração.
1: E merece tratamento?
2: Também.
1: Precisa também
2: sim,
1: desse tratamento?
2: Qualidade de vida.
1: Entendi.
2: Sim.
1: Legal. Fernanda, 2-3% da população, você já falou aí de como é que eu, qual que é o caminho de quem acha que tem escoliose e tudo. Agora vamos falar da escoliofísio, porque caminhos do empreendedor, vamos falar aqui do seu empreendimento. Quais são os números da escoliofísio hoje? Hoje, vocês estão localizados aonde? Vocês já atenderam aqui na sua bio no Instagram? Eu vi que já atenderam pacientes em mais de 4 países diferentes e tudo. Fala da escoliofísio hoje, está localizada onde? São quantos profissionais? Se você atendeu pacientes em mais de 4 países, é possível fazer esses atendimentos online também? Conta da escoliofísio agora, fazendo favor.
2: A escoliofísio, então, nasceu desse sonho. Eu comecei sozinha e falei, quando eu comecei sozinha e descobri que eu tava realmente apaixonada, já envolvida e apaixonada no mundo da escoliose,
1: uhum.
2: Porque igual a gente falou nisso, eu entro de cabeça, né? Então, como eu comecei a estudar muito sobre escoliose, comecei a ficar apaixonada sobre aquilo e respirar escoliose, eu falei assim, surgiu na mente aquela
1: certo.
2: Ideia da mente. Na minha mente eu criei, eu quero um centro de tratamento de escoliose aqui no Vale do Aço.
1: Ah, você não queria só um consultório,
2: não.
1: Você já queria um centro
2: não.
1: de tratamento.
2: Já na minha cabeça já nasceu.
1: O Vinícius devia até arrepiar os cabelos quando vem. O Vinícius, eu fico pensando assim, quando a Fernanda chega e fala assim, a motivo uma ideia.
2: Ele até arrepia.
1: É. Então vamos
2: e aí, na minha
1: centro de reabilitação.
2: Na minha cabeça eu imaginava já aquela coisa assim, grandiosa. Eu quero um centro de tratamento especializado em escoliose, com tudo que é possível para pensar em escoliose hoje, atual. Então, já existia na minha mente. Quando ele foi virar realidade, foi quando eu tive a ajuda da tutora Anos, do uhum. Ronan, para poder fazer esse sonho virar realidade. E hoje, a Escoliofísio é esse centro de tratamento que eu idealizei lá atrás e ela está no patamar que eu idealizei. É, que temos duas fisioterapeutas que são meus braços direito e esquerdo lá
1: uhum.
2: dentro, que é a Ana Carolina e a Érica Avelino. As duas acreditaram nos meus sonhos.
1: Uma delas tá até nos ouvindo aí ao vivo aí e tudo, né? Um abraço para todos os profissionais que atendem lá e trabalham lá.
2: As duas também acreditaram em mim, também acreditaram nos meus sonhos. A Ana, então, que foi a primeira a entrar, foi assim, eu era sozinha ainda quando eu falei com a Ana. Falei, Ana, eu gostei de você, eu confio em você, porque ela foi minha aluna, eu dei curso pra ela,
1: uhum.
2: né? Eu dou aula na faculdade, então eu conheço ali quem tá formando. Então, eu gostei muito dela, da personalidade também, e falei, Ana, tô precisando de alguém para poder começar esse sonho comigo, e não tenho nada a oferecer ainda,
1: uhum.
2: é o que chegar. E aí ela falou, não, topo, tô com você. Então, ela tá comigo até hoje, ela topa, ela é outra também que topa tudo que eu falo, e a Érica também, eu chego pra Érica e falo assim, não, Érica, tô pensando em tal coisa, ela, ah. lá vem. E a Érica era concursada da prefeitura quando eu chamei ela.
1: Olha.
2: E ela largou o concurso dela que era
1: acreditou
2: estável
1: mesmo.
2: E acreditou e veio.
1: Bacana.
2: Ela é outra também que acreditou nas minhas ideias malucas. E tá sempre comigo, é meu braço direito mesmo. Então hoje em dia somos três, eu que sou responsável da clínica, as duas. Hoje em dia a Ana, é possível atender online? Vou te falar agora. É tão possível que a Ana Carolina, ela é hoje responsável apenas pelos atendimentos online.
1: Olha, tem demanda assim de dela ficar...
2: Ela,
1: nossa, dedicar
2: ela
1: só os atendimentos
2: agora
1: online.
2: Se dedica apenas pelo online. Por quê? Ela teve neném recente e ela precisou entrar de licença, a gente foi se virando sem ela, né? Arrumou um jeito. Quando ela falou, Fernanda, agora eu já consigo voltar. Falei assim, ô Ana, vamos fazer o seguinte, ela mora em Timóteo, a clínica fica em Patinga, onde fica a clínica? A clínica fica em Patinga, no bairro Cidade Nobre, na Avenida Carlos Chagas, quase em frente ao Carvão Nobre.
1: Gente, aí eu tenho que contar uma parte aqui, que eu tava atendendo eles eram meus clientes lá na Tutorianos quando apareceu a oportunidade da casa.
2: Foi.
1: Nossa, gente, eu amo o meu serviço, ver essa transformação. Me veio aqui agora, sabe o quê? A gente na reunião lá na Tutoriano, vocês me mostrando a foto da casa, a fachada, e o que, que ia ser o quê. Não, gente, é uma delícia participar disso, viu? Eu até tenho a agradecer vocês ao vivo por ter me confiado essa responsabilidade aí. Não, eu lembrei direitinho aqui. Sim. Agora da reunião, vocês me mostrando a foto da casa. Vão pra lá. Aí, nossa senhora, aí faz conta daqui, faz conta dali.
2: E essa conta tem que fechar. Fechar, meu Deus!
1: É, e bora pra lá.
2: E o Vinícius, não, Fernanda, não vamos, não. Eu falei, vamos sim!
1: É, isso aí. A gente também tem que ajudar os nossos clientes a tomar decisões difíceis e foi muito bacana. Então tá sim, lá naquela casa, na Carlos Chagas,
2: fica perto do Food Park. Então é em Patinga, no Cidade Nobre. A Ana Carolina mora em Timóteo. Não é tão simples assim você ficar nesse deslocamento pra às vezes atender um presencial.
1: Uhum.
2: E ela com bebê, recém-nascido. Uhum. Pra facilitar pra ela, a gente já tinha muito atendimento online. E eu falei, o que você acha? E ela é boa no atendimento online.
1: Uhum.
2: Cada um tem o seu dom, cada um tem a sua habilidade, certo?
1: Sim.
2: A habilidade maior da Ana é a calma dela, a tranquilidade dela, coisa que eu não tenho, né? Eu sou mais acelerada e ela é perfeita pro atendimento online.
1: Entendi.
2: E então eu falei, então juntou as coisas, né? Falei, Ana, vamos fazer o seguinte, vou dar prioridade pra você atender online, que aí você fica aí da sua casa, é mais fácil, quando precisar você virar a clínica, você vem, mas vamos fazer assim, e deu tudo certo. Hoje em dia ela tem agenda praticamente cheia dos horários dela, só com atendimento online.
1: Olha, que bacana. Hoje em dia, principalmente depois da pandemia, mais de 90% dos meus atendimentos são online, inclusive os meus clientes que estão em Patinga, que estão no Vale do Aço, preferem atendimento online.
2: Uhum.
1: Por uma série de motivos e, cara, hoje a gente atende clientes, acho que talvez a gente só não tenha cliente na Ásia, talvez por causa do fuso horário, né? Lá que é 24 horas de diferença, 17 horas de diferença, mas a gente tem clientes em praticamente todos os continentes do mundo.
2: Ai, que bacana.
1: Porque o atendimento online viabilizou isso, né?
2: Sim.
1: Isso mesmo.
2: E é isso, por isso que eu tenho pacientes de outros países. Então, é México, Canadá, Estados Unidos, sempre tem alguém de fora me procurando.
1: Que legal.
2: O mais estranho, eu não falo outra língua, eu não falo espanhol, eu não falo inglês.
1: Uhum.
2: Normalmente, quem me procura de fora é brasileiro que mora fora. Mas já aconteceu de uma mexicana, uma fisioterapeuta mexicana, me mandou mensagem me pedindo ajuda para tratar pacientes com escoliose. E na verdade, aí eu juntei, então. Eu ensinei ela a tratar ao mesmo tempo que tratei a paciente dela.
1: Que legal.
2: E tudo em espanhol.
1: Nossa.
2: Aí a gente se virava para poder se comunicar, era até engraçado.
1: Aham, entendi. Então a Escolha Ofício tem uma unidade física, faz atendimento online também. Você também dá cursos para outros fisioterapeutas?
2: Sim, eu dou mentoria para fisioterapeutas. Hoje em dia minha mentoria passou por uma reformulação, onde estamos focados ali em ensinar a escoliose, ensinar a captação de pacientes, gestão, toda a minha bagagem.
1: Oh, bem completa a mentoria.
2: Bem completa.
1: Uhum.
2: Toda a minha bagagem para passar para os mentorados, onde eu ajudo exatamente o fisioterapeuta a atender, a receber esse paciente com escoliose, saber o que fazer, saber tomar decisão, como conduzir. Então a mentoria para fisioterapeutas, ela funciona dessa forma. E dou aula na faculdade.
1: E é mãe, é
2: isso. E sou mãe. E agora a expansão do Escoliofísio. Outro sonho que veio.
1: Peraí, que eu vou ter que chamar o intervalo,
2: ah,
1: que a gente já tá com o tempo estouradaço. Você que tá nos ouvindo aí, não saia daí, porque esse programa tá uma delícia. E daqui a pouco a gente volta já com o último bloco do programa Caminhos do Empreendedor.

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1: Bom dia, eu tenho que falar rapidinho porque o programa já está com o tempo quase estourado, daqui a pouco a gente tem que chamar aqui a programação, a continuação da nossa programação. Estou recebendo a doutora Fernanda Drummond, especialista em mega empreendedora, visionária, resiliente e especialista na área de escoliose. Fernanda, você terminou o bloco anterior falando que a escoliofísio vem com novidade aí. Conta pra gente qual que é a novidade, fazendo favor.
2: Estou trazendo pela primeira vez no Vale do Aço, vai acontecer um evento, que é o primeiro simpósio em escoliose do Vale do Aço.
1: Olha.
2: Então é evento no nível que hoje em dia a gente só vê em capital, São Paulo, e resumindo é São Paulo e Belo Horizonte que a gente vê, vai acontecer aqui no Vale do Aço.
1: Eita, parabéns, já tem data, já tem local, como é que tá?
2: Sim, inclusive acho que faltam 22 dias, porque vão ser dia 20 de junho. Então, dia 20 de junho, na Faculdade de Medicina, na AFIA, lá no Veneza, na Patinga, no auditório da AFIA. Vão vir médicos de Belo Horizonte, o doutor Daniel Cunha, que é cirurgião de escoliose lá em Belo Horizonte, o Bruno Fontes, que é cirurgião, ele é especialista em casos complexos de escoliose.
1: Olha,
2: vai vir.
1: Bacana.
2: A dona do shopping ortopédico que fabrica os coletes também vai vir. Eu e uma psicóloga também, que é mãe de paciente, psicóloga de adolescente.
1: Olha.
2: Vai falar sobre os desafios do adolescente com escoliose, enfrentar o uso do colete, da autoestima. Então, é um evento para reunir pacientes, familiares, profissionais da área da saúde e estudantes da área da saúde.
1: Que bacana. E para se inscrever no simpósio, quem quiser participar?
2: O link tá na bio do meu Instagram, doutora _ Fernanda Drummond. O Escoliofísio também tem o Instagram, mas o link tá lá na bio do meu Instagram. Para pacientes e familiares é gratuito esse evento.
1: Ó, parabéns, que
2: legal. E para profissionais é um preço irrisório, que é R$30.
1: Ah, meu Deus, é mesmo? R$30 hoje em dia você não compra um sanduíche, você não compra, né?
2: Isso, e para estudante R$15. Então, profissional e estudante vai receber o certificado de horas de participação. E pacientes e familiares vão ter essa oportunidade de saber, conhecer mais sobre o que estão enfrentando, e vai ter uma parte muito bacana do simpósio, que vai ser o depoimento de pacientes. Eles vão lá pro palco, eles vão lá contar a história deles, contar os desafios de viver com escoliose, de tratar escoliose. Uma paciente, por exemplo, que usa o colete, já tem 4 anos de uso de colete, ela vai lá contar os perrengues do uso do colete.
1: Que legal.
2: Então vai ser algo bem prático, gostoso, com histórias, e para as famílias saírem de lá mais tranquilas, sabendo exatamente o que precisa fazer.
1: Que bom, e parabéns pra AFIA tá recebendo esse evento lá. Mandar um abraço pro doutor Vinícius Lana, pro Marcelo Campara, que são parte da diretoria lá. Eu tenho uma parceria com a AFIA muito bacana. A AFIA que recebeu uma nota muito boa no Enamed ali e tudo, né? Então, a faculdade sempre investindo em conhecimento.
2: O doutor Rodrigo Rocha, que trabalha lá e é meu apoiador também nesse evento.
1: Ah, parabéns, doutor Rodrigo Rocha.
2: A Liga Acadêmica.
1: Que bacana, bom demais. Gente, e se eu quiser patrocinar, pode? Porque vai ter um público muito interessante lá, né, Fernanda?
2: Sim, ainda estamos em busca de patrocinadores interessados. É uma causa nobre, essa causa que a gente está levantando. Vamos ter, esse evento vai ter duração de 4 horas, então vai começar às 9:30 da manhã, vai terminar 1:30 da tarde, com pausa para coffee break, possibilidade de montar stand para poder falar sobre o seu serviço. Patrocinador oficial, ele vai ter um momento no palco para poder falar.
1: Que bacana. E quem quiser patrocinar, vai lá no seu Instagram.
2: No meu Instagram, pode mandar mensagem.
1: Quero apoiar esse evento.
2: Isso, que a gente tem as propostas.
1: Muito bom. Fernanda, deixa aí já os seus contatos, você já deixou o seu Instagram, qual que é o Instagram da Escoliofísio mesmo?
2: @escoliofísio.
1: Simples assim.
2: Simples assim.
1: Escoliofísio. Tudo junto.
2: Escolho de escoliose, escoliofísio. Tudo
1: muito
2: junto.
1: Muito bacana. Fernanda, a gente já tá chegando ao final do nosso programa aqui, quero te agradecer novamente a participação, quero te agradecer também ao Vinícius de estar aqui te apoiando sempre, bancando essas ideias malucas suas, que bacana dele tá te apoiando nisso, parabenizar vocês e agradecer a nossa audiência que nos apoia aqui também, e falar que semana que vem a gente está de volta com mais um programa Caminhos do Empreendedor. Muito obrigado, viu, Fernanda, pela sua participação.
2: Eu que agradeço.
1: Valeu, gente, um abraço e que todos tenham uma semana produtiva e abençoada. Valeu, tchau, tchau.
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1: Esse sábado será um sábado muito especial, principalmente para quem saltou da cama, assim como eu, e já correu para ligar o radinho. Todos os dias da semana, a 107 é a sua melhor companhia. Quem liga o rádio na 107 jamais ficará sozinho. Sempre vai ter aquela voz amiga chegando até você, tocando canções, falando de coisa boa, positividade, energia. É isso que a gente precisa no dia a dia. Bom dia com alegria, Marcos Pereira te fazendo companhia. Sábado 30 de maio de 2026. O mês de maio tá despedindo, hein? Tá indo embora. Aproveite esse dia vai ser uma bênção, eu tenho certeza.
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3: 8:30.
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13: Bom, hoje eu tô aqui não para criar polêmica, mas para trazer uma reflexão. Eu acredito de verdade que algumas frases motivacionais chegam a ser, na verdade, tóxicas. Vou citar duas. Tem uma frase que diz: "O seu sucesso só depende de você." E eu discordo completamente. O seu sucesso não depende só de você, depende de uma série de fatores que você não controla. Só tem uma parte do sucesso que depende só de você, que é a sua parte. Faça a sua parte que o sucesso tende a aparecer, mas reconheça que várias coisas do seu sucesso não dependem só de você. Outra frase motivacional que eu não gosto muito é: nunca desista dos seus sonhos. Para mim, as duas palavras juntas, nunca desista, tem muito mais a ver com teimosia do que com um propósito de vida. Desistir não deve ser a primeira opção, mas sim pode ser uma das opções. Se você está num relacionamento tóxico, se você já fez de tudo para sua empresa dar certo e o mercado tem dado sinais de que a sua ideia não tem potencial de ser um bom negócio, por que não desistir? Pivotar o seu negócio, dar um cavalo de pau no seu sonho. Então, se o seu sonho tem se transformado em pesadelo para você e para outras pessoas, desistir pode ser uma opção. A gente só não pode desistir de viver. Um abraço e até a próxima.
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2: 9:03.
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2: O sábado chegou trazendo aquela atmosfera leve e única que só o fim de semana consegue proporcionar. É o momento perfeito para desacelerar o ritmo, respirar fundo e sintonizar na frequência da tranquilidade. Que o dia corra sem pressa, permitindo que as horas sejam preenchidas apenas com o que traz paz, boas risadas e descanso para a mente. Que os caminhos de hoje estejam livres de preocupações e cheios de boas surpresas pelo caminho. Seja aproveitando a luz do sol, curtindo uma boa música ou simplesmente saboreando o prazer de não ter horários a cumprir. Que a energia positiva transborde e renove todas as forças. Um sábado espetacular e iluminado para você. Sim.

0: 9:32.
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7: Foi anunciada no ano passado uma parceria entre a GM e a Hyundai. E as engenharias destas duas marcas estão naturalmente desenvolvendo projetos para lançamentos utilizando a mesma plataforma, com carrocerias distintas. Entre os automóveis, os novos Hyundai i20, HB20 e Creta poderão ter seus correspondentes na linha Chevrolet. Entretanto, a parceria norte-americana e coreana se estende também às picapes. E aí quem domina o jogo é a GM, com sua longa história na produção de picapes das mais vendidas no mundo. E aí uma nova picape Chevrolet vai dar origem também a uma novíssima picape Hyundai, inclusive no nosso mercado.
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0: sábado ele também apresenta o programa. Tem gente que pensa que é só de segunda a sexta-feira. Não, meu amigo, sábado também tem um programa Experiência de Deus com o padre Reginaldo Manzotti. Você será abençoado. Fique com a gente. Um abraço, volto agora segunda-feira. Amanhã, domingo, vou descansar, mas segunda estarei bem cedinho aqui para te fazer companhia.
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3: 9:58.
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Louvado seja nosso Senhor Jesus Cristo, para sempre seja louvado. Queridos filhos e filhas, quero saudar a todos neste sábado, você que me acompanha sempre, você que só me acompanha hoje, querido povo de Deus, nós estamos, Jesus das Santas Chagas, pela libertação dos vícios, terceiro dia, libertação dos vícios. Véspera de celebrar a Santíssima Trindade, Deus Unitrino, Deus que é Pai, Filho e Espírito Santo, e também amanhã visitação de Nossa Senhora. Filhos amados, povo querido, eu quero saudar a todos. Olha pra mim. Saúdo a você pela Rádio Evangelizar, de onde tudo começa. Saudar as rádios irmãs cujos nomes cito neste momento. 107 FM. Minha fé, minha fé, minha fé. Saúdo a você a partir da TV Evangelizar, sinal digital em todo o país, em várias cidades, canal aberto. Pelo YouTube, Padre Manzotti Oficial. Pelos aplicativos da Associação Evangelizar é Preciso e todas as plataformas digitais. Filhos e filhas, a minha fé é inabalável. A minha fé em Deus é inabalável. Põe no seu coração. Em nome do Pai, do Filho e do Espírito Santo. Amém. Naquele tempo, Jesus e os discípulos foram de novo a Jerusalém. Enquanto Jesus estava andando no templo, os sumos sacerdotes e os mestres da lei e os anciãos aproximaram-se dele e perguntaram: com que autoridade fazes estas coisas? Quem te deu autoridade para fazer isto? Jesus respondeu: vou fazer-vos uma só pergunta. Se me responderdes, eu vos direi com que autoridade faço isso. O batismo de João vinha do céu ou dos homens? Respondei-me. Eles discutiam entre si. Se respondermos que vinha do céu, ele vai dizer: por que não acreditastes em João? Devemos então dizer que vinha dos homens? Mas eles tinham medo da multidão, porque todos de fato tinham João na qualidade de profeta. Então, eles responderam a Jesus: não sabemos. E Jesus disse: pois eu também não vos digo com que autoridade faço estas coisas. Senhor Jesus, o Evangelho mostra uma dureza de coração. De um lado, eles percebem que há em ti algo de novo, Messias, algo que vem do céu, algo que vem de Deus. Mas questionam a autoridade porque no fundo não querem se abrir à tua vontade. Por isso, eles enganam-se a si mesmos, querendo criar ciladas, mas eles mesmos caem em suas ciladas. Assim somos nós, Senhor, quando não queremos nos abrir à graça de Deus, à ação do Espírito Santo, à Trindade Santa. Por isso, Senhor, abra-nos à Trindade Santa. Abra-nos, Senhor, ao teu Santo Espírito.

amamos as tuas verdades. Por isso, você que está acompanhando comigo, peça, vem Espírito de Deus sobre mim e me torne uma pessoa dócil à palavra de Deus. Eu vou repetir, dócil à palavra de Deus. Se nós tivermos um coração duro, se por algum motivo criarmos uma casca de resistência, nós colocamos obstáculos a Deus. Claro que Deus é maior do que tudo isso, mas nós colocamos um obstáculo. Então, Senhor, tira essa verniz, tira, Senhor, essa casca e me permita, Senhor, que o teu Espírito Santo venha abundantemente sobre mim. Que o teu Espírito Santo venha me mover para as coisas de Deus, do alto, do céu. Vem, Espírito Santo de Deus. Nossa Senhora, amanhã, apesar de ser domingo, festa maior, Santíssima Trindade, amanhã nós contemplamos Maria que sai em visita à sua prima Isabel. E quando a saudação chegou aos ouvidos, Isabel ficou cheia do Espírito Santo e São João Batista manifestou alegria no ventre de Isabel. É o encontro do Antigo e o Novo Testamento. É o encontro de Jesus e João. Vem, Espírito Santo de Deus, e faça-nos sentir a presença de Deus em nossa vida, como Isabel sentiu. A chegada de Jesus provoca alegria. Vem com teu poder tocar meu ser, fluir em mim. E você, onde sente a necessidade de pedir? Ó Santíssima Trindade, Pai, Filho, Espírito Santo, venha manifestar teu poder sobre mim. Eu me abro a tua graça, Senhor, nas coisas mais escondidas, nas feridas mais ocultas, nos pensamentos

0: homem, uma nova mulher, com teu poder renascer. Vem Espírito Santo, vem sobre nós, venha nos renovar, venha nos santificar. Vai pedindo, filho. Você está sentindo que o teu problema é espiritual? Alguma coisa está errada, padre, porque eu não sei o que eu estou sentindo, mas não estou bem. Vai pedindo, vem Espírito Santo sobre mim, vem aquietar meu coração, vem inflamar minha alma. Vem Espírito Santo de Deus, e que a presença de Jesus possa provocar em mim o que provocou em Isabel: alegria, regozijo, transformação, fluir em mim. Vem Espírito Santo de Deus. Filhos queridos, nós só começamos o programa. Nós estamos na leitura orante de Jó. Você tem gostado? Partilhe conosco desde já. 41-3221-6060, mande um áudio. Claro, sempre eu peço, torne-se um associado da obra Evangelizar é Preciso. Quanto tempo você escuta o padre? Há quanto tempo você me escuta? Que tal você dar um passo de adesão à obra Evangelizar? Ligue agora para os nossos atendentes, 0800-410-6060. Eu volto já. Volte comigo.
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7: Praça Tiradentes, acolhendo as pessoas. Às 15 horas, então, a Santa Missa, sim. Veja as imagens dos anos anteriores de Corpus Christi. 15 horas, Santa Missa, 17 horas, tem a chegada na Praça Nossa Senhora de Salete com a bênção do Santíssimo. Tudo isso você pode acompanhar pela Rede Evangelizar, YouTube Padre Manzotti. 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Guilhermina, que a paz de Jesus esteja com você.
8: Bom dia, Padre, sou Alberto.
7: Bom dia, Deus abençoe, Guilhermina. Você fala de onde?
8: Carlinda, Mato Grosso.
7: Meu abraço a Carlinda, Mato Grosso. Como que você me acompanha?
8: Pela Rádio Bambino, de Alta Floresta.
7: Certo, pois não, filha.
8: Padre, eu queria um conselhamento do senhor.
7: Diga, por favor.
8: Eu tenho uma filha minha, que ela discutiu comigo, não conversa mais comigo. Já tem quase 8 anos. E ela passa por mim, ainda vira a cara. E aí ela desconectou toda da família, né? Minha. E a família dela agora é só do marido dela.
7: Certo.
8: E ela não deixa eu ter contato nem com os meus netos. Certo. Ela tem 2 crianças, né? Um de 5 e o outro, acho que tem 1 aninho, acho que é menininho. Tem. E eu queria conversar com o senhor, porque uma vez eu tentei conversar com ela. Mas só que ela falou pra mim que não considerava eu como mãe. E ela falou pra mim também que é uma palavra que dói muito em mim até hoje. Até falei com meu pai que eu vou levar essa palavra pra dentro do caixão. Que ela falou assim que eu era um monstro na vida dela. Que eu não fui um monstro pra ela, padre. A quem me conhece sabe o tanto que eu sofri pra tratar ela. Eu até caí pelo lote com os outros.
7: Certo. Mas...
8: E me pancava.
7: Clemina, o que, ela tá com quantos anos hoje?
8: Ela vai fazer 25 agora.
7: O que que aconteceu pra vocês brigarem?
8: Foi assim, eu nunca gostei desse rapaz que ela tava, né? E a mãe dele sempre me provocava, falava as coisas. Daí, eu nunca quis nada do casamento dele, né? Até que uma vez, quando minha sogra tava com câncer, eu cuidando da minha sogra, foi, ela fugiu com esse cara e deixou as outras crianças sozinhas dentro de casa. E quando eu cheguei da casa da minha sogra, ela já não tava mais em casa. Daí ela saiu inventando as coisas, né, que eu tinha estocado ela de casa, mas eu nunca toquei ela de casa.
7: Sim.
8: Aí simplesmente eu falei pra ela assim, que ela já não tava conversando comigo dentro de casa, né? Eu falei pra ela assim, ó, que for pra você ficar dentro da minha casa, virando a cara pra mim, é melhor que você arruma um canto pra você. Mas eu não toquei. E ela, quando foi esse dia que eu fui cuidar da minha sogra, que era uma semana minha limpar a casa, outra semana da minha cunhada, e esse dia ela pegou as coisas, vazou e deixou as crianças sozinhas, pequenas, dentro de casa. Aí ela saiu inventando, dizendo que eu tinha tocado ela de casa, um monte de coisa. Falou até pra mulher que ela trabalhava. E até hoje, ela foi na rádio também inventar sobre mim, falando que eu falei que ia bater na sogra dela, coisa que eu nem sono, nunca falei assim, ó, eu tive um sonho, tava batendo na tua sogra, nem isso eu falei.
7: Entendi. Filha, Guilhermina.
8: Ah, sim.
7: Eu imagino quanto você sofre, porque uma mãe ama a filha, independente do que ela faz. No fundo existe amor.
9: Faz 8 anos que vocês não se falam. Só que você tem que viver. E a tua vida tem que continuar. É aí que está o ponto. Ela fez uma opção de excluir você da vida dela. Você não excluiu.
8: A minha família toda, até meu pai.
9: Então você não. Então, ela excluiu.
8: Não. Sim, ela excluiu, mas eu não.
9: Então, aí que tá. Você tem que perdoá-la e rezar. Uma mãe reza pelo filho sempre. E pedir a Deus, Deus, na hora certa, faça a restauração da minha família. Só que você não pode ficar nesse estado de uma culpa permanente. Isso não vai te fazer bem. Você sabe a verdade. Se você fosse uma má pessoa, você não teria ido cuidar da tua sogra. Você contou que foi até nesse dia que ela saiu de casa. Então você fez sua obrigação.
8: Eu ficava com ela no hospital, fiquei foi 8 dias com a minha sogra no hospital, cuidando da minha sogra, até a enfermeira falar assim, nossa, eu pensava que era sua mãe, a sua sogra, assim, a minha
9: então,
8: sogra.
9: Guilhermina, ela não, se eu entendi direito, ela não só desconectou você, ela desconectou a família inteira, não foi?
8: Sim, a minha família inteira.
9: Então não é só com você, o problema não tá em você, o problema tá nela. Então você vai ter perdoar
8: meu
9: e rezar.
8: Meu pai tem 86 anos e ele fala as coisas assim, minha madrasta fala que ele corre lágrima do olho.
9: Então, você entendeu, Guilhermina? Não puxa pra você o que não é teu. Só que eu quero que você reze comigo, Senhor Jesus.
8: Senhor Jesus.
9: Pelas tuas santas chagas.
8: Pelas tuas santas chagas.
9: Dolorosas e gloriosas.
8: Dolorosas e gloriosas.
9: Abençoe a minha filha.
8: Abençoe a minha filha.
9: Não digo o nome alto, mas pense nela agora. Que ela tenha paz.
8: Que ela tenha paz.
9: Que ela tenha felicidade.
8: Que ela tenha felicidade.
9: Eu a perdoo.
8: Eu a perdoo.
9: Por todo o mal que ela me causou.
8: Por todo o mal que ela me causou.
9: Mas eu não desejo mal para ela.
8: Mas eu não desejo mal para ela.
9: Jesus.
8: Jesus.
9: Se for da tua vontade.
8: Se for da sua vontade.
9: Eu sei que é.
8: Eu sei que é.
9: Restaure a minha família.
8: Restaure a minha família.
9: Restaure o nosso amor.
8: Restaure o nosso amor.
9: E nossa amizade.
8: E a nossa amizade.
9: Amém.
8: Amém.
9: Guilhermina, concentre-se no seu pai. Não, você não é o problema. Se ela só tivesse cortado você, poderia até você pensar isso. Mas ela se isolou da família. Apenas não feche o teu coração para ela. Que Deus abençoe Guilhermina, de Carlinda, Mato Grosso, Rádio Bambina FM de Alta Floresta, diretor Sebastião, Dom Canísio Claus, da Diocese de Sinop. Eu vou para o intervalo, eu volto com a leitura orante, nós estamos em Jó, volte comigo.
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Amado povo de Deus, vamos para a leitura orante, Bíblia aberta, cartilha de oração.

Jó. Capítulo 22. Seguintes. Atenção. Hoje é a terceira fala de Elifaz, um dos amigos de Jó. Aquele que eu falo que é o do argumento. Ele é um bisturi. As palavras dele são muito bem colocadas. Vamos tentar observar qual é o argumento que ele vai usar hoje contra Jó. Jó, capítulo 22, versículo 1. Então, Elifaz falou em resposta: será que uma pessoa, por mais sábia que seja, poderia ser útil para Deus? Será que interessa ao Todo-Poderoso que você seja honesto? Que lucro? Nem ele, se você é correto em todas as coisas? Se ele o castiga e o chama para prestar contas, não é porque você o adora com todo o respeito, mas sim porque você cometeu muitos pecados e em suas maldades não tem conta. Gente, atenção. Elifaz continua a dizer, principalmente o versículo 4 e 5, atenção. Se ele o castiga e o chama para prestar contas, não é porque você o adora com todo respeito. Por que ele castiga e o chama? Versículo 5. Porque cometeu muitos pecados e as suas maldades não têm conta. Como garantia de um pequeno empréstimo, você ficava com as roupas dos seus patrícios e assim os deixava nus. Olha, ele começa a acusar coisas que Jó não fez. Mas ele diz que sim. Você não dava água para as pessoas cansadas, nem comida aos que tinham fome. Você usou, Jó, a sua posição e o seu poder para se tornar dono da terra. E foi jogando. Você roubou e maltratou os órfãos, por isso agora você está cercado de perigos. E de repente, o medo toma conta de você. Você quer andar no caminho dos maus? Continua Elifaz. Deus está nas alturas do céu. Ele olha para baixo e vê as estrelas. Mas você perguntou: será que Deus sabe alguma coisa?

0: pule pro versículo 21. Terceiro discurso de Elifaz. Jó, faça as pazes com Deus. Jó, faça as pazes com Deus. Deixe de tratá-lo como inimigo. E assim ele dará a você tudo o que há de bom. Jó, deixe que Deus os ensine, ou ensine, e guarde as palavras dele no seu coração. Se você, Jó, voltar para o Todo-Poderoso e se humilhar, se você acabar com a maldade que há em sua casa, só o ouro mais precioso não tiver valor para você e for como pó ou pedrinhas de ribeirão, então o Todo-Poderoso será o seu ouro puro, será a sua prata mais preciosa. Tem lógica isso? Veja, ele usa de lógica. Vê, não é isso que nós precisamos? Abrir mão de todo o ouro do mundo. Então Deus será o ouro mais puro, a prata mais preciosa. Quer dizer, Deus será o tudo na nossa vida. Está perfeita a argumentação. Quase convincente para Jó. Jó, se você fizer isso, ele será a sua alegria. E você poderá olhar para ele com confiança. Ele ouvirá suas orações. E você lhe dará o que prometeste. Tudo o que você fizer dará certo. E a luz brilhará no seu caminho. Deus rebaixa os orgulhosos, mas salva os humildes. Ele os salvará se você for inocente e se for correto em tudo o que fizer. Conselho maravilhoso. Só que houve um erro. Jó não havia pecado. Mas esses conselhos valem para mim e para você. É justo? Vamos retomá-los? Abrir mão de tudo aquilo que nos leva a sermos acumuladores, colocando a idolatria do dinheiro à frente de tudo. Abrir mão dessas coisas materiais para que Deus seja tudo em nossa vida. Senhor, Deus Todo-Poderoso, eu me coloco com humildade diante de ti. E se por acaso eu estiver voltado por demais às coisas do mundo, me volte para as coisas de Deus. Senhor, eu me humilho diante de ti e peço esta grande graça, Senhor, de colocá-lo como tudo em minha vida. Este foi o trecho da leitura orante de hoje, mas nós voltamos rezando. Volte comigo.
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0: diário. Nós já rezamos desse trecho. Você encontra no livro Inabalável, na página 104. O ímpio que prospera e o inocente que sofre nos desafiam a confiar na justiça e sabedoria de Deus. O drama de Jó inaugura um diálogo tenso entre a liberdade divina e a expectativa humana de justiça. Em nossa lógica, deveria ser olho por olho. O bem deveria gerar recompensas. O mal deveria gerar punição. Mas a história de Jó contradiz essa equação espiritual. E o catecismo recorda: não há um justo sequer que não tenha de sofrer. Você entendeu o que eu falei? Retome lá, releia, página 104, o último parágrafo. Você pode ler todo de novo. Nós gostaríamos que a lógica fosse uma matemática. Fez o mal, ganha o mal. Fez o bem, recebe o bem. Diz aqui, Jó contradiz esta equação espiritual. E aqui eu cito o Catecismo da Igreja Católica, 618, que diz: não há um justo sequer que não tenha de sofrer. Senhor, que eu me coloque segundo os teus desígnios e na tua justiça de Pai. Amém. Escute esse testemunho, por favor.
1: Eu me chamo Conceição e tenho um testemunho para dar ao Padre Reginaldo Manzotti, pois que não. Foi uma das pessoas que muito me ajudou através da canção. Em maio de 2009, eu tive uma depressão que estava me levando ao desespero. Eu orava, eu pedia a Deus que me ajudasse a sair daquela situação. Eu tinha uma filha de 6 anos e todos os momentos daquela doença vem a imagem eu tirando a vida da minha filha.
0: Meu Deus!
1: E aquilo só ia me deixando cada vez mais doente. E eu ouvia muito o Padre Reginaldo Manzotti às 10 horas. E uma das canções dele me fez ver o quanto... Uau. Eu era amada por Deus. A canção que me deu forças para tirar da depressão, para me sair da depressão, foi No Poder da Tua Cruz.
0: Nossa.
1: Eu gostaria de dizer ao Padre Reginaldo Manzotti que ele foi essencial na minha cura,
0: querida,
1: na minha libertação. Que as músicas dele, a qual eu ouço até hoje, são para mim motivos de vitória. Eu consegui me levantar da depressão.
0: Amém.
1: E ter forças para enfrentar tudo.
0: Nossa, Conceição.
1: E hoje eu tenho a alegria de estar no ministério da igreja.
0: Amém.
1: É porque lá em 2009,
0: sim,
1: eu encontrei forças através das músicas do Padre Reginaldo Manzotti para continuar em pé. Deus abençoe imensamente, Padre Reginaldo Manzotti.
0: Que Deus abençoe você,
1: sempre,
0: querida,
1: com as minhas orações.
0: Meu abraço, querida Conceição, de algum lugar do Brasil. Que bom que você conseguiu sair dessa depressão e conseguiu, de alguma forma, deixar para trás esses pensamentos intrusos. Louvado seja Deus. E essa música que você se refere, todo dia eu abro programa às 10 horas, há 22 anos, com essa música No Poder da Tua Cruz. Sobe o som, sacristão. A minha primeira música. Foi a primeira música que eu compus dentro de um ônibus, indo de Curitiba para São Paulo. Nunca tinha composto nada e Deus me deu essa graça. Obrigado, Senhor. Evangelizar pela música, é isso que eu acredito também. Célia, que a paz de Jesus esteja com você, Célia.
2: Amém, pastor.
0: De onde dia. Você fala? Bom dia.
2: Sua bênção.
0: Deus abençoe.
2: Eu falo de São Paulo, capital.
0: Como que você me acompanha ali em São Paulo?
2: Na Rádio 9 de Julho.
0: Meu abraço, Rádio 9 de Julho, Padre Jorge. Ai, diga
2: padre,
0: lá, querida.
2: Eu queria falar tanto com o padre. Eu quero agradecer todos os mimos que eu recebo.
0: Opa. Eu então você é associada. Ah, que bom, muito obrigado.
2: Eu rezo, põe o senhor todo dia nas minhas orações. Eu sou muito grata ao padre entrar aqui na minha casa todo dia.
0: Amém.
2: E aí eu tenho uma graça para contar do padre teu, que eu tinha uma dor muito grande, que não tinha como eu aguentar. Aí o padre fala, pede grande, que são padre teu
0: até. É verdade.
2: Aí eu pedi, padre teu, me ajudar a livrar eu daquela dor. E aí faz mais um ano que eu não sinto mais aquilo, é porque eu tenho o intestino muito preso.
0: Sim.
2: E aí eu me dava aquela dor e eu quase morria de dor, eu chorava.
0: Entendi.
2: Até hoje, padre, já faz mais de um ano.
0: Amém.
2: Não tive mais. Então eu quero agradecer primeiramente Deus, né? E ele por ter sido.
0: São Pio de Pietrelcina, foi intercessor seu.
2: Então, e o padre e me ajuda muito também.
0: Então, graça recebida?
2: É graça testemunhada. Top sim.
0: Isso, sério.
2: Padre, eu quero pedir oração para dois filhos meus que estão sem falar por causa de uma bobeira.
0: Tá.
2: Isso me deixa muito triste. Eu não gosto de ver inimizade dentro da minha casa.
0: Qual o nome de querida?
2: É Cristiane e Roberto.
0: E brigaram por quê?
2: É, por bobeira.
0: É. Mas faz tempo que não se conversa?
2: Faz mais de uns 2 meses já.
0: Ô, filha, vamos pedir pra
2: então,
0: reatar.
2: E aí eu quero apanhar também o Paulo, que é meu filho, em oração.
0: Tá.
2: E duas netas minhas, Larissa e Giovana.
0: Tá certo.
2: E eu pedi oração, que eu também tô ruim agora de novo, com a dor na coluna.
0: Tá bom. Anotei, querida, que Deus abençoe.
2: Padre,
0: oi.
2: Os mimos que o padre manda pra mim, eu fico muito feliz. O último foi a de Nossa Senhora do Carmo, que eu rezo aquela oração todo dia pra dormir.
0: E faz um bem imenso rezar, não é? E Nossa Senhora do Carmo é mãe, é madrinha, é dinda.
2: E muito obrigada pelos mimos que o padre dá.
0: Tá bom, querida.
2: Viu?
0: Eu que tenho que agradecer a senhora por ser associada, que Deus abençoe, tá bom?
2: Faço com muito prazer, com muito gosto, as que elas, a doação extra, todas elas eu ajudo.
0: Tá bom. Deus abençoe, querida Célia de São Paulo, Rádio 9 de Julho, Padre Jorge da Silva, Cardeal Arcebispo Dom Odilo Pedro Scherer de São Paulo. Escute esse testemunho, por favor.
3: Sua bênção. Eu tô passando aqui só para deixar o meu testemunho sobre esse livro inabalável.
0: Opa!
3: Esse livro tá tocando muito meu coração. E uma das partes que me tocou assim na minha vivência que eu passo hoje foi esse trecho. Em meio às tempestades da vida, pela fé podemos ouvir a voz do Criador e permitir que ela nos transforme. E acima de tudo, aprendemos a confiar, não
0: olha
3: porque
0: aí
3: entendemos, mas porque cremos.
0: Isso
3: muito
0: mesmo.
3: Obrigado, que Deus, o Espírito Santo, te ilumine sempre, para que você possa escrever esses livros maravilhosos, para que a gente mude, que a gente torne um ser mais amável.
0: Amém.
3: Que ame mais a Jesus sem tantos porquês, né?
0: Verdade.
3: Muito obrigado, Padre Reginaldo.
0: Eu que agradeço, querido. Obrigado por ter ligado. Se você está gostando do livro, ligue também 0800 410 6060, manda um áudio para mim, é o mais fácil, 41 3221 6060, e conte qual parte do livro tá te tocando, inabalável, inclusive que tem a música, inabalável, peça para tocar nas rádios irmãs, eu volto já, volte comigo.
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Queridos filhos e filhas, hoje aniversário de Dom Bruno Eliseu Versari, da Diocese de Ponta Grossa, Paraná. Aniversário da Rádio Franciscana FM, Dona Francisca, Rio Grande do Sul, TV Evangelizar, canal 21.1, Araçatuba, São Paulo. E as TVs Telenet Itabira, Minas Gerais, Neonet São José de Quatro Marcos, Mato Grosso, Valenet Itabira, Minas Gerais. Sobe o som, sacristão. Vai lá, filho, sobe o som. Minha fé é inabalável. Aniversário de Dom André Vital Félix da Silva, da Diocese de Limoeiro do Norte. Amanhã, Ceará. América FM, Belo Horizonte, aniversário amanhã, Minas Gerais. Capital FM, Patos de Minas, Minas Gerais. Difusora AM, Cajazeiras, Paraíba. Nossa Rádio FM, Passos Maia, Santa Catarina. Sintonia do Vale FM, Volta Redonda, Rio de Janeiro. MR Rede, Sobral, Ceará. Skid Telecom, Rio Largo, Alagoas. E WordNet, Sobral, Ceará. Minha fé em Deus é inabalável. E eu quero lembrar mais uma vez, semana que vem nós temos Corpus Christi em Curitiba. Você acompanha tudo pela TV Evangelizar. Ao meio-dia e a partir das 14h30. Também quero chamar, convidar, sábado que vem, convido você para Brasília, retiro espiritual, Sagrado Coração de Jesus, corações feridos, corações curados. Vai ser na paróquia, sábado que vem, Imaculado Coração de Maria, a partir das 13 horas. Por favor, marque presença Brasília. Eu espero por vocês. Filhos queridos, ainda é tempo de fazermos a peregrinação nos passos da misericórdia. Parece que está em cima, mas dá tempo. Vamos juntos? 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Dá tempo, vamos juntos. 419-8753-330. Nós vamos para Budapeste, capital húngara. Nós iremos para Viena, capital da Áustria. Iremos para Olomouc, Cracóvia, cidade que é patrimônio mundial da humanidade, e também iremos para o convento onde viveu Santa Faustina Kowalska. Tem as relíquias e o quadro de Jesus Misericordioso. Vamos a Częstochowa e Wadowice, e também vamos a Auschwitz. Entre em contato conosco. Chegou a hora e vamos juntos. Terceiro dia, Jesus das Santas Chagas, libertação dos vícios. Senhor, Pai misericordioso, pelas Santas Chagas de vosso Filho Jesus, concedei a vida a todos aqueles que se encontram encarcerados em um vício, escravos de alguma droga. Senhor, Pai cheio de misericórdia, pelas santas chagas dolorosas e gloriosas de Jesus, libertai da escravidão do vício nas drogas, bebida, cigarro, compulsões, mentiras. Quebrai todas as cadeias e grilhões dessas pessoas que cito agora. Diga o nome das pessoas. Diga o nome das pessoas. Senhor Pai misericordioso, Deus da vida, pelas santas chagas de Jesus, libertai as carências, os traumas, os desgostos, toda a escravidão espiritual, afetiva, emocional, moral,
preenchei o vazio na vida dessas pessoas, a ponto de conseguirem a libertação deste mal. Senhor, pelas cinco chagas de teu filho Jesus, tirai todos estes malefícios, dai serenidade no viver e no querer. Senhor Jesus, nas tuas santas chagas, colocamos todos os dependentes químicos e as causas que levaram a essa dependência química. Livrai de toda carência, rejeição, falta de amor, amargura, todo complexo de inferioridade. Abençoai, Senhor, nossos amigos e todos os que se aproximarem de nós, de nossas famílias, possam nos levar ao bem. Jesus, pelas tuas santas chagas, libertai minha família do vício. Jesus, das santas chagas, libertai minha família do vício. Jesus, das santas chagas, libertai minha família do vício. O Senhor esteja convosco, Ele está no meio de nós. Que a bênção de Deus, por intercessão de São Pio de Pietrelcina, Nossa Senhora do Carmo, recaia sobre todos, em nome do Pai, do Filho, do Espírito Santo. Amém. Eu me despeço com a música Pelas Mãos de Maria. O clipe Evangelizar é preciso.

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3: 10h58.
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0: 11:32.
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1: 11:58.
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0: 12:30.
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1: 12:58. 107 FM, sua música, seu estilo, apoio cultural.
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Olá, meus amigos da 107, grande abraço, estamos chegando para mais um final de semana de dose dupla hoje. Haja violão, hein? Haja bom ouvido para acompanhar aqui na 107 sua música e seu estilo, porque na versão internacional, Jack Johnson. Na versão nacional, Toquinho. Por isso, o violão hoje será um instrumento principal para ditar a musicalidade, a sonoridade da 107 FM, com muita alegria para você e coisas que a gente só consegue fazer dentro de um programa bem produzido, que é o Dose Dupla. Então hoje, Jack Johnson e Toquinho. Antes de eu começar a falar sobre Jack Johnson, vamos ouvi-lo.

bacana. Esse artista que nasceu no dia 18 de maio de 1975 tem 51 anos. Ele nasceu no Havaí, porém o Havaí ali nos Estados Unidos. Ele gosta de surf, rock, pop, folk e violão, muito violão. Embora também toca guitarra, toca piano, mas Jack Johnson começou a sua carreira logo aos 17 anos. Muito jovem, né? Vamos ouvir um pouquinho na versão internacional do Dose Dupla de Jack Johnson.

Jack foi estudar cinema na Califórnia aos 18 anos. Não queria ser um profissional do surf, embora tenha disputado campeonatos, competições ainda juvenil, e decidiu estudar cinema. A ideia é que lhe rendeu até um documentário dirigido por Jack, gravado a partir de uma aventura ao redor do mundo com amigos. Documentário daquele ano ganhou repercussão e um título em 1997 pela revista Surf. Jack Johnson ainda fez mais dois documentários. Além de músico, também gosta da dramaturgia. Vamos ouvir mais um pouco de Jack Johnson.

0: 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Uma e 29. 107 FM. 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
3: A marca inglesa MG passou para as mãos de uma enorme empresa chinesa que mantém a qualidade, a tradição e a esportividade destes carros. Uma outra, ainda mais famosa, a Lotus, porque esteve nas pistas de Fórmula 1, inclusive com Emerson Fittipaldi e Ayrton Senna ao volante, foi parar em mãos chinesas e também acaba de desembarcar no Brasil, comandada aqui por um empresário e piloto mineiro, o Clemente Júnior. Ela eletrificou uma parte da linha, porém mantém os motores a combustão. Dos modelos que vêm para o Brasil, o Coupé Emira com motor 2 litros turbo ou V6, o SUV Eletre e o sedã Super.

0: esportivo elétrico é meia.
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2: 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Em 2006, Jackie Johnson fez uma participação especial no álbum single que fez, curiosamente, um CD da trilha sonora de um filme de animação, no qual Jack compôs o CD com a participação dos amigos Ben Harper e Matt Costa, que alcançou muito sucesso ao perceber uma indicação e recebeu a certificação do ouro pela ABPD em 2009, ao atingir a marca de 50 mil downloads no Brasil. Vamos ouvir mais um pouco aqui de Jack Johnson.

Em 4 de fevereiro de 2008, Jack Johnson lançou seu quarto álbum de estúdio da carreira, onde ele toca músicas dedicadas especialmente à família e amigos mais próximos. Para divulgar este álbum, ele saiu numa extensa turnê. Sabe onde ele veio parar? No Brasil, em Belo Horizonte, Fortaleza, Recife, Porto Alegre, Florianópolis. Pois ela esteve aqui o ano de 2010. Vamos ouvir mais um pouco de Jack Johnson. Daqui a pouco, Toquinho aqui no Dose Dupla.

Mas para finalizar, falando ainda sobre o Jack Johnson, na versão internacional do Dose Dupla, no dia 1º de fevereiro de 2010, ele confirmou presença no festival e ainda na divulgação do álbum, ele fez uma turnê pelos Estados Unidos, Canadá, Europa e Ásia. Já em 2011, ele anunciou que faria 8 shows no Brasil. Então ele esteve em São Paulo, Belo Horizonte, Brasília, Fortaleza, Recife, Porto Alegre, Florianópolis e Rio de Janeiro, com uma abertura dos shows feitas pelo amigo cantor. Toda a renda e apresentação do músico no Brasil foi doada para a instituição de caridade. Então, portanto, encerramos a participação internacional do Dose Dupla com mais um som de Jack Johnson. Na sequência, Toquinho.

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2: 2:03.
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8: De volta com o Dose Dupla desse final de semana, aqui pela 107, para homenagear um dos grandes artistas. Sabe aquele artista de verdade? Aquele artista que você tira o chapéu em qualquer ocasião? E aquele artista que hoje tem 79 anos, nasceu no dia 6 de julho de 1946. Aquele artista que faz você falar pouco e ouvir muito mais? Ah, vamos ouvir então um toquinho?

Antônio Pet Filho, nasceu em São Paulo em 1946, cantor, arranjador, compositor, violonista brasileiro. Foi incluído na lista dos 30 maiores ícones brasileiros da guitarra e violão na categoria Mestres Acústicos da revista Rolling Stones Brasil em 2012. Portanto, falar mais o que de Toquinho. Vamos ouvir mais um pouco dele.

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2: Toquinho. Violão de Toquinho, de 1966, foi o seu primeiro disco. Depois ele fez uma internacional, La Vita Micho, e em 1969, em 1970, Toquinho compôs mais um. Depois, com Vinícius de Moraes, ele também escreveu em 70. Depois, como dizia o poeta, uma música nova de 71. Em espanhol, Perviver um Grande Amore, em 1971. E, enfim, aí a gente vai ficar falando aqui até amanhã, porque tem o caderno, tem aquarela, tem um monte de coisa. Aquarela tem em diversos idiomas, tem a Arca de Noé. Toquinho é simplesmente, além de tarde, Itapuã, é difícil falar de Toquinho. Eu fico sinceramente emocionado. Vamos ouvir a musicalidade desse grande maestro.

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1: Agora 12:30.
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7: Na versão nacional do Dose Dupla, estamos homenageando Toquinho. Toquinho que, se a gente for continuar aqui a falar da parceria dele com Tom...

0: Vinícius de Moraes e Miúcha, para se ter uma ideia, tem uma participação maravilhosa em 1977. A música chama Pela Luz dos Olhos. Essa música, ela é na voz de Miúcha, mas com violão do Toquinho, com a participação do Tom Jobim e de Vinícius de Moraes. Poderia dar algo errado nisso aqui tudo, né? Junção Toquinho, Vinícius de Moraes, Tom Jobim e Miúcha. É avassalador o som, a qualidade, a intelectualidade, a musicalidade, enfim, a gente não consegue adjetivar um encontro, imagina, em Copacabana, tomando um café, batendo um papo sobre música, Tom Jobim, Vinícius de Moraes, Toquinho e Miúcha, meu Deus, enfim, vamos ouvir mais um pouco de Toquinho.
1: Passamos pro Vinícius.

música brasileira, ela é algo que emociona a gente, né? É a musicalidade brasileira. A gente pega, por exemplo, essa parte de, quem sabe, né? Você aqui ouvindo uma música, ouvindo toda a musicalidade, e você chega num momento assim, gente, nós tivemos no Brasil Toquinho, tivemos no Brasil Vinícius de Moraes, Tom Jobim, João Gilberto, a Bossa Nova, o MPB, pedindo passagem sobre isso tudo, né? É bem, bem legal, bem interessante mesmo. Vamos ouvir mais um pouco de Toquinho aqui na 107.

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1: E encerramos o Dose Dupla desse final de semana com Jack Johnson na primeira versão, na versão internacional, e Toquinho na versão nacional, com produção e edição de Edmar Pereira. A apresentação, Matheus Cabral. Eu desejo a você um excelente dia. Obrigado pelo carinho, obrigado por estar conosco nesse final de semana. Continue a desfrutar do bom gosto musical. Beijo no seu coração.

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3: 3:01. 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
6: Tá disposto a pagar no entorno de R$450 mil num hatch importado de muito desempenho, brabo mesmo? Então tinham três opções no Brasil. Primeiro, da Honda, o tipo R, com 297 cavalos, junto de sua rival Toyota, com o Corolla GR, tração nas quatro, 304 cavalos. Apareceu depois a Volkswagen com seu famoso Golf GTI de 245 cavalos. Mas agora chegou um concorrente sério para perturbar a paz dessa trinca: BMW 135, com tração integral, com a maior potência de todos, 317 cavalos.
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7: A história da música Azul da Cor do Mar nos remete para o ano de 1969, quando Sebastião Maia, mais conhecido como Tim Maia, estava hospedado em um modesto apartamento do amigo e cantor Fábio e do empresário Glauco. Para você ter uma ideia, o apartamento só tinha 2 quartos, então Tim Maia dormia em um sofá velho na sala. Durante uma viagem de Fábio e Glauco, Tim Maia pôde finalmente dormir em uma das camas do apartamento. Em frente à cama havia um pôster imenso de uma mulher que olhava o mar azul do Tahiti. Neste dia, Tim Maia pegou seu violão, ligou

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0: 7:30.
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5: Hoje quero falar com você sobre três tipos de pessoas inconformadas. O primeiro tipo é a pessoa inconformada, acomodada. É aquela que está inconformada com a atual situação, mas não tem disposição para fazer nada para mudar. Por exemplo, estamos em ano de eleição, mas eu não vou votar não, porque não adianta nada mesmo, todos são iguais e tudo. E ela está inconformada, mas não vai fazer a parte dela para mudar. O segundo tipo é a pessoa inconformada, destrutiva. É aquela que na hora que é para dar opinião dela, aquela que na hora que é para fazer algo para mudar, não faz. Mas depois sai falando mal das pessoas, sai falando mal da empresa onde está, só piorando a atual situação. E o terceiro tipo de pessoa é a inconformada construtiva, que não está satisfeita com o atual contexto, mas tem disposição para fazer algo para melhorar. Então, sempre que tiver inconformado ou inconformada com uma situação, seja o terceiro tipo de pessoa, que é a inconformada construtiva.
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3: 4:01. 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

0: 4:32.
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1: 4:57.
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0: 5:27.
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0: A hora da renovação destes dois modelos, e a Hyundai sabe disso. Ela mantém o HB20 hatch, mas o sedã será substituído por um SUV compacto, o i20, de olho no Volkswagen Tera. O Creta ganha uma nova geração, talvez um pouquinho maior que a atual, abrindo assim espaço para um novíssimo SUV que poderá se chamar Bayon, de olho no Volkswagen Nivus ou no Fiat Fastback. A Hyundai adere assim à onda dos SUVs, começando pelo i20, depois o Bayon e o novo Creta como o maior da trinca.
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1: 6 horas.

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1: Boa noite, amantes do bom e velho rock and roll. Sejam muito bem-vindos a mais uma edição do Bad Rock, sua dose semanal de rock e metal aqui na 107 FM. Eu sou o Ícaro Alves, nascido e criado no rock, e hoje nós temos uma jornada imperdível, recheada de lançamentos clássicos e, claro, muito som pesado. Preparem os ouvidos, aumentem o volume, porque o Bad Rock tá no ar.

Vocês acabaram de ouvir aí Black Sabbath, Symptom of the Universe. E cara, vamos seguir aí com o pé direito, a gente vai direto para um lançamento que agitou o mundo do rock aí no ano de 2026. E cara, eu tô falando de uma das maiores bandas e mais lendárias da história, que claro, continua presenteando a gente com material novo e de altíssima qualidade, cara. Eu tô falando do Deep Purple. Cara, e no dia 12 de maio de 2026, eles lançaram o single Arrogant Boy. É a primeira amostra do seu 24º álbum de estúdio, que vem aí para ser intitulado de Splat. E ele tem um lançamento previsto pro dia 3 de julho de 2026. E claro, a gente vai trazer aqui mais coisas à medida que forem saindo os singles. Ou quando sair o álbum, eu faço questão de ouvir o álbum na íntegra, porque o Deep Purple não decepciona a gente, né, cara? E aí a gente vai escutar o álbum e eu vou trazer aqui as minhas impressões, vou trazer alguma coisa nova do disco aí, cara. O disco já tá pronto, né, mas ainda não foi lançado, e ele foi produzido pelo renomado Bob Ezrin, e a música Arrogant Boy já mostra a vitalidade e a energia que só o Deep Purple consegue entregar a gente, cara. E na sequência aí, Corey Taylor, Toxic.

temos muita coisa pra falar no Bad Rock de hoje, e uma das coisas que a gente vai falar é do Bruce Dickinson, o frontman do Iron, que lançou aí um novo clipe da música Tears of the Dragon, que é um clássico, uma das músicas mais emblemáticas da sua carreira solo. E essa faixa, ela ganhou uma versão reimaginada dentro do projeto More Balls to Picasso, que é uma releitura do álbum Balls to Picasso de 1994, que, se não me falha a memória, é o primeiro álbum do Bruce Dickinson em carreira solo, pouco depois aí da sua primeira saída do Iron Maiden. E a música Tears of the Dragon marcou justamente uma fase de reconstrução artística do Bruce Dickinson. Era um momento que ele estava aí tentando provar que conseguiria existir, né? Conseguiria fazer coisas relevantes além do trabalho no Iron Maiden, e acabou criando aí um dos maiores clássicos da sua carreira. E agora, mais de 30 anos depois, a música retorna com a outra visão, né? Mais madura, mais pesada emocionalmente e carregada aí do seu legado. E esse novo clipe, ele foi dirigido pelo Léo Liberti e o Anthony de Montremy, e já chegou aí chamando atenção em festivais internacionais de cinema, acumulando premiações e indicações logo de estreia, cara. Cara, o Bruce Dickinson é um dos caras, é um daqueles caras que, na minha opinião, sempre conseguiu manter aí o nível alto, sempre conseguiu lançar coisas boas, mesmo fora o seu trabalho lá no Iron Maiden. Inclusive, ele já tá com um novo disco pronto, tá? Ainda não tem nome, eu vou até pesquisar depois pra ver se tem algum nome já, se já tem algo falando sobre. Mas o disco, se não me falha a memória, ele vai ser lançado no ano de 2027, mas já tá pronto. E na sequência aí de Porto Alegre, o Garotos de Rua, uma banda formada em 1983. E cara, mais uma música, né, de 2026, eles lançaram o single Voltando para o Futuro. Embora seja um single avulso, a banda tem estado bastante ativa com lançamentos ao vivo e novos singles, né, no ano de 2026, o que nos faz aí sonhar, né, e ter esperança com um possível novo álbum de estúdio ou uma coletânea comemorativa. É a prova de que o bom e o velho rock nacional nunca envelhece e continua sempre aí a se reinventar. Vamos lá, cara. Bruce Dickinson, Tears of the Dragon, seguido de Garotos de Rua, Voltando para o Futuro.

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2: 6:32.
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7: E nós estamos de volta. Eu quero agradecer a você que está nos acompanhando através das ondas da 107 FM. Você que acompanha a gente no modo raiz, rádio do carro, rádio da cozinha, tá fazendo aquela social com os amigos. E o Bad Rock é a sua playlist musical. Muito obrigado pela companhia e muito obrigado pela sintonia. E você que está escutando a gente um pouco mais de longe, através do radioeducadormg.com.br. Muito obrigado também pela companhia e pela sintonia. E vamos quebrar tudo.

E vocês acabaram de ouvir aí Dream Theater, Another Day. E vamos lá, cara, na sequência Halloween, Soul Survivor e Unisonic, Exceptional. Cara, essa música do Halloween aí, Soul Survivor, ela faz parte do álbum de 1994, Master of the Rings. E esse álbum, cara, tem músicas maravilhosas. Tem aí Mr. Eagle, Perfect Gentleman, que é uma das minhas músicas favoritas do Halloween. E, né, e eu coloquei propositalmente aí em sequência com Unisonic, que é a banda que o Michael Kiske montou aí depois que ele saiu do Halloween. Então, primeiro a gente vai escutar o Halloween com o Andy Darius nos vocais e depois o Unisonic com o Michael Kiske, esse incrível vocalista. Dois gigantes que, inclusive, né, já se reconciliaram aí, a banda já se reconciliou com o Michael Kiske, fizeram alguns shows juntos e, cara, sensacional.

E agora nós seguimos com uma banda que sempre desafia aí os limites do rock, uma banda que eu sou suspeito de falar, gosto bastante, eles que são mestres aí no rock alternativo, no progressivo e no space rock. Pra quem ainda não entendeu de quem que eu tô falando do Muse. E em abril de 2026, cara, no dia 24, eles trouxeram aí um novo single, o Cryogen, que é uma faixa descrita como pesada e que mantém aí o estilo épico que os caracteriza. E essa música é um aquecimento pro seu 10º álbum de estúdio, cara, o ano de 2026. Tá simplesmente magnífico, do mesmo jeito que foi o ano de 2025, quando a gente fala de lançamentos, tá, cara? O disco que vai se chamar aí The Wall Signal tem um lançamento previsto pro verão do Hemisfério Norte de 2026. E pros fãs, cara, mais atentos, o Chris Von der Scher, o baixista, também tá trabalhando aí num projeto solo. É bom a gente ficar ligado aí, tá? E na sequência, mais um lançamento aí de 2026, o Mastodon, que já vem trabalhando aí no seu 9º álbum de estúdio, que vai marcar uma nova era dentro da história da banda. E a confirmação desse trabalho veio através do baterista, o Brent Dailor, que revelou que o sucessor do disco Rushed the Green já está praticamente finalizado. E segundo ele, o novo trabalho vai refletir muitos acontecimentos que a banda viveu nos últimos anos. E claro, um dos pontos mais delicados dessa nova fase é a ausência do guitarrista Brent Hinds. Ele que foi fundador da banda e era peça essencial na identidade sonora do Mastodon. O Brent participou aí de 8 discos do grupo, ajudando a transformar a banda em uma das maiores referências do metal progressivo moderno. A saída dele aconteceu em março de 2025 e encerrou aí uma parceria histórica construída ao longo de mais de 2 décadas, passando por fases que misturaram o sludge metal, o prog, o stoner e principalmente o experimentalismo pesado, como poucas bandas conseguiram fazer nos anos 2000. Agora, né, gente, fica a expectativa. Como que vai ser esse primeiro álbum do Mastodon sem o Brent Hinds? Se depender do histórico da banda, eu posso dizer que vem mais um trabalho intenso, técnico e simplesmente fenomenal.

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2: 72. 107 FM, sua música, seu estilo. 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
6: E nós estamos de volta. Eu quero te lembrar que você pode e deve me ajudar a montar as próximas playlists aqui do Bad Rock. E é muito fácil. Você pode mandar uma mensagem no WhatsApp da 107 FM, que é o 3846-3107. 3846-3107. Pode mandar mensagem também no WhatsApp da Rádio Educadora, 99771-4902. Pode ligar também na recepção da Rádio Educadora aqui no 3841-0730. Esse telefone eu vou repetir porque esse telefone é novo. 3841-0730. Agora, se quiser uma comunicação diretamente comigo, é só mandar um direct no Instagram, @bedrock107fm. Eu faço questão de te atender e de conhecer um pouco mais sobre o seu gosto, sobre a sua preferência de rock and roll. E vamos lá.

E entrando agora numa pegada um pouco diferente, vocês acabaram de ouvir aí Korn, Did My Time, seguido de Marilyn Manson, The Beautiful People. E agora nós vamos falar de uma banda catarinense que vem dando o que falar aí no meio do rock nacional, a banda Barbarrala, com quase 10 anos de estrada. Eles acabaram de lançar seu primeiro álbum, cara, é isso mesmo. Após 10 anos eles lançaram o álbum Nos Tempos do Egoritmo, que é um trabalho 100% independente com a sonoridade potente e um tanto quanto peculiar. E para falar de sonoridade, nós temos uma mistura um tanto quanto caótica de groove metal, metal, psicodelia, punk progressivo, stoner e bailão. Aquela pitada de brasilidade que a gente tanto gosta quando os caras fazem isso no meio do rock and roll. E o disco traz influências que vão de System of a Down em Queens of the Stone Age até Sepultura, Oficina G3 e Charlie Brown Jr. É uma mistura um tanto quanto eclética. E as letras são afiadas, abordando temas como algoritmos, autoimagem e a sociedade do espetáculo. Musicalmente falando, é um som denso, envolvente, técnico e cheio de emoção. O destaque aqui é para a música O Show Vai Começar, que a gente vai ouvir agora. E cara, nos seus 10 anos de atividade aí, o Barbarrala já dividiu o palco com grandes nomes, como Pete, Nação Zumbi, Raimundo, CPM 22, Matanza. Então não dá para dizer que é uma banda fraca não, cara. Não dá para dizer que é uma banda que não sabe o que que tá fazendo, tá? E na sequência aí, uma das referências dos caras, né? Que é o System of a Down, essa música eu quero oferecer pro meu amigo Thiago Madureira, cara, que é um ouvinte do programa, inclusive, quero mandar um abraço pra ele, ele que teve aqui no microfone aberto na 91.7 e fez questão de elogiar a playlist do Bad Rock, fez questão de elogiar o nosso trabalho aqui, e eu fico muito feliz, cara, em saber que a gente tá sendo ouvido, que as pessoas estão gostando do que a gente vem fazendo aqui, cara. Então, se você tá gostando, cara, fique à vontade pra mandar uma mensagem, pra gravar um vídeo aí, postar nas redes sociais, marcar a gente, arroba Bedrock107FM, marca também o arroba da 107, que é o 107.1FM underline. Cara, a gente faz questão de saber mesmo o que vocês estão gostando ou o que vocês não estão gostando também, cara. Manda mensagem, manda direct no Instagram, dê sugestões, dê opiniões, dê dicas. Eu faço questão de levar tudo em consideração.

pra manter a intensidade, vamos com mais peso aí do metal americano, o Five Finger Death Punch, que em maio de 2026 lançou um single Eye of the Storm, que a gente vai ouvir agora, e essa faixa é o pontapé inicial pro seu 10º álbum de estúdio, que promete ser aí mais um marco na carreira da banda. E essa música abre com um riff de guitarra massivo, cara, no melhor estilo Creator, e culmina com um refrão cativante que já é marca registrada do Five Finger Death Punch, né, cara? Sensacional, mais uma música que a gente vai trazer aí, mais músicas de 2026, mais lançamentos, e isso tá sensacional. E na sequência aí, o Black Label Society, The Stranger, e cara, novidade aí do Black Label, tá? Eles anunciaram uma turnê aí com 7 shows no Brasil. E vamos lá, cara, vamos pras datas. Ó, 10 de outubro em Curitiba, 11 de outubro em São Paulo, 13 de outubro em Belo Horizonte, 15 de outubro em Brasília, 17 de outubro no Rio de Janeiro, 18 de outubro novamente em São Paulo, e dia 20 de outubro também em São Paulo. Cara, procurem aí quem gosta de Black Label, quem gosta do Zach Wild aí, tem show de sobra no Brasil e dá pra gente se programar aí pra poder ir. Quem sabe eu não vá no de BH.

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2: 7:31.
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6: E nós estamos de volta agora, infelizmente, para o nosso último bloco aqui do Bad Rock. E como já é de costume, é sim o bloco mais pesado, a começar diretamente com...

É, e abrindo o bloco mais pesado, vocês acabaram de ouvir aí Testament, Brotherhood of the Snake. E agora, cara, pros amantes do thrash metal, uma banda do Big Four, né, uma banda que dispensa apresentações, eu tô falando do Anthrax, que em maio de 2026, após uma década de espera, eles lançaram aí o single It's for the Kids, e a primeira amostra do seu aguardado novo álbum, o Cursum Perficio, que tem um lançamento previsto para setembro de 2026. O título do álbum em latim significa Minha Jornada Termina ou Eu Completei a Jornada, e marca aí o retorno triunfal da banda, uma década de silêncio quebrada com uma pedrada, né, meus amigos? Vamos lá. E na sequência, um Annihilator, Alison Hell.

E agora de São Paulo, uma banda de 1981, Ratos de Porão. Vamos ouvir agora a faixa Expresso da Escravidão, que faz parte do álbum Homem Inimigo do Homem, lançado em 2006. E a banda Ratos de Porão é uma banda fundamental pro metal e pro hardcore brasileiro. É a pioneira no crossover thrash, misturando aí a agressividade do hardcore punk com a velocidade do thrash metal. Liderada pelo carismático João Gordo, a banda tem mais de 40 anos de estrada e é uma das poucas bandas brasileiras com projeção internacional constante no cenário do metal extremo. E a música Expresso da Escravidão é uma denúncia feroz contra o trabalho escravo contemporâneo no Brasil, com letras que questionam o valor da vida humana em um sistema que permite a escravidão moderna. Cara, é a prova de que o rock e o metal nacional também são a voz ativa para a crítica social. Sempre foram, na verdade, né?

meus amigos, vocês acabaram de ouvir aí essa pedrada Lorna Shore, To The Hellfire. E aqui, cara, nós temos que dar destaque ao vocalista Will Ramos. Ele chegou na banda em um momento caótico e em poucos meses Lorna Shore se tornou uma das maiores bandas do metal moderno. O grande marco foi a música que vocês acabaram de ouvir aí, a música To The Hellfire, que viralizou e apresentou os vocais gutural a milhares de pessoas. O Will Ramos redefiniu o som do deathcore moderno. E antes do Lorna Shore, ele já tinha sua história no underground, passando por bandas como Secrets, Don't Sleep e Awake in Providence. Mas foi com um EP And I Return to Nothinglex que a banda e ele se consolidaram, marcando aí o início de uma nova era pro gênero. E o fenômeno To The Hellfire em 2021 explodiu na internet com seus guturais absurdos, Pig Squeal, o que fez com que o Will Ramos se tornasse um dos vocalistas mais comentados globalmente. Em 2022, o álbum Pains Remains elevou Lorna Shore para um outro patamar, dominando em um metal moderno mundial e trazendo um lado mais emocional ao deathcore. E a evolução continua, cara. No ano de 2025, com o álbum I Feel The Every Black Fisting With Me, o Lorna Shore lançou um dos álbuns mais extremos e ambiciosos do deathcore moderno, explorando temas profundos com brutalidade e atmosferas orquestrais. Músicas como Prison of Flesh, Oblivion e War Machine mostram que a banda segue inovando aí sem perder a essência. Will Ramos, cara, é sem dúvida um dos maiores vocalistas da nova geração do metal extremo. A sua técnica e seu impacto foram cruciais pro Lorna Shore. A pergunta é: o Lorna Shore teria chegado a esse nível sem ele? Fica aí a pergunta. Quem quiser comentar, quem quiser responder, manda um direct no Instagram. Eu faço questão de ouvir. E é assim que nós chegamos ao final de mais uma edição do Bad Rock. Eu espero que vocês tenham curtido o programa de hoje. Eu quero agradecer a todos que acompanharam sintonizando nas ondas da 107 FM e também que acompanhou a gente através do radioeducadormg.com.br. Não se esqueçam de nos seguir no Instagram @badrock107fm para ficar por dentro aí de todas as novidades, playlists e interagir com a gente. Eu quero agradecer também a direção da Rádio Educadora por tornar possível mais uma edição do Bad Rock no ar. Muito obrigado, um abraço e até a próxima. 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
3: Num país como o Brasil, de famílias grandes, imagina-se que haveriam várias opções de carros com 7 lugares. E realmente são muitos modelos, entre nacionais e importados, acima de R$200 mil, como o Jeep Commander ou o Caoa Chery Tiggo 8. Mas na faixa mais acessível, de até R$150 mil, o Fiat Doblò deixou de ser produzido e ficou apenas o Chevrolet Spin e agora o Citroën C3 Aircross. Entretanto, pelo menos outros 2 modelos estão sendo desenvolvidos para serem produzidos no Brasil. A Fiat está preparando para lançar no ano que vem um novo Pulse com estes 7 lugares e a Toyota, mais para frente ainda, deverá ter o seu Corolla Cross também com 7 lugares.
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12: Olá, bem-vindos. Que prazer enorme. Esperamos uma semana para estarmos de volta aqui na sua emissora preferida. E claro, Jazz Masters no ar, trazendo novidades, flashes e claro também novidades sobre shows, eventos. É muito bom estarmos juntos aqui. Claro, ao meu lado ele sempre, DJ Model. Bem-vindo, Model.
13: Paulão, meu amigo, como é que você tá? Essa semana eu ouvi tanta música nova, de tanto bom gosto. E hoje já sei que os ouvintes irão receber uma enxurrada de canções, praticamente lançamentos, especialmente selecionados para esse programa que é moderno, nostálgico também, mas sempre carregado em conteúdo. Vai lá, meu amigão, aperta o play que tá começando.
12: Temos um cardápio completo, Model. Para começar, Letus, que compartilhou uma versão trazendo um clássico do R&B de Kenny Burke. E esse clássico aqui traz o vocalista Nigel Hall, da banda Letus. E olha, é muito bom acompanhar o que esses caras aqui fazem. O Eric Combs, Adam Deitch, que mantém aquele groove. O Adam Smirnoff, com aquele ritmo, as guitarras. O Eric Bloom, Ryan Zoltz com a melodia nos metais. É muito bom, a gente curte aqui Letus para começar o Jazz Masters de hoje, relembrando Kenny Burke, Rising to the Top.

0: ver retrô, R&B, um barítono cheio de soul, cantor britânico, 21 anos, faz tudo ao vivo, aquele som que soa vintage. Ele que nasceu em Ashby de la Zouk, ali na Inglaterra, né? Na fronteira com Derbyshire, Staffordshire. Ele tem aquele gingado, ele sabe disso e tá conquistando muita gente. Fez um clipe dessa música que é muito legal, chamado Catching Bodies. E antes, Elmin com Reclusive. Esse cara também não fez sucesso do dia pra noite, como todo mundo fala, ah, estourou aí. Não, ele já vem com os pés no chão há muito tempo. Aquele garoto de Oxford que tocava na garagem, né, Model? E aí o espaço ficou maior pra ele, o mundo, né? Tá conquistando muita gente, inclusive aqui no Jazz Masters, com essa novidade. DJ Model.
1: Olha aí, Paulão, Reclusive tem essa atmosfera mais recolhida, diferente, até porque hoje existe uma pressão enorme pro artista estar o tempo inteiro aparecendo, produzindo conteúdo ali, viralizando, e o Elmin vai no caminho contrário. E essa música fala muito sobre preservar a própria paz. Estamos precisando, né? Esse tema conversa muito com a geração atual, mas também lembra uma postura dos antigos artistas de soul. Aqueles caras que deixavam a música falar mais alto que a imagem, né, Paulo? Quem acompanha o Elmin desde o começo lembra daqueles vídeos mais crus, quase caseiros, voz, emoção e praticamente mais nada, né? Então, quando ele canta no vídeo, que veio da garagem, expressão de começar ali de forma mais simples, ele tá falando diretamente com quem viu essa trajetória começar. Não é nostalgia forçada, né? É um reconhecimento da própria caminhada.
0: Bom, já que estamos falando de coisas novas, vozes, por que não falar deste que nós lançamos aqui no Jazz Masters há alguns anos, depois estourou total, né? Jalen Nigonda, que trouxe aquela vibe toda dos anos 70, aquela voz que parece Marvin Gaye. Ele que se junta agora a Olivia Dean numa série de shows que já estão esgotados. Ele que gosta dessa produção analógica, envolvente, do jeito que nós gostamos também. Jalen Nigonda, Hang It On.

0: compositor multi-instrumentista norte-americano. Tem esse R&B, né, sofisticado, envolvente, lançou oficialmente este single agora em fevereiro, tá novinho, natural de Los Angeles. Watts Kane tem uma carreira brilhante nos bastidores como produtor e agora como um grande artista. Let Me Love You chegou por aqui, antes Jordan Rakey, também outra novidade com o Tom McFarland da banda Jungle. O EP que foi gravado no ano passado na Abbey Road, só isso, né? Além do McFarland, o Jordan Rakey convidou para esse trabalho o Jalen Gonda, que a gente tocou aqui, a Nubia Garcia, mais o Family Colioso da banda Ezra Collective, o cara é o batera, né? Is to Love. Chegou antes por aqui, DJ Model.
1: Paulão, muita gente conhece o Otis Kane agora como artista, mas ele passou bastante tempo nos bastidores produzindo e compondo. Quando ele aparece na frente do microfone, já vem com uma visão muito madura de arranjo, dinâmica e espaço sonoro. E acho que é por isso que as músicas dele têm muita essa sensação elegante. Ele trabalha muito bem textura, timbre, respiração da faixa. Let Me Love You não tenta impressionar no exagero, né? Ela cresce na sutileza. E o R&B moderno às vezes perde isso. Fica tudo muito carregado. O Otis vai no caminho oposto. Tem influência contemporânea, claro, né? Mas também existe uma herança muito forte do soul clássico ali. Aquela ideia da música conversar diretamente com o ouvinte, sem precisar de excesso.
0: E encerramos aqui o nosso primeiro set do Jazz Masters, convidando você, fique por aí, porque já tem Renata Porto, diretamente dos Estados Unidos. Vamos ver onde que ela tá agora, tá passeando, mas antes eu falo do Blue Tree Towers, a Anália Franco, você que tá em São Paulo, chegando dos Estados Unidos, tá nos ouvindo nos Estados Unidos também, 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Blue Tree Towers Anália Franco, te esperando, dica do Jazz Masters, e já voltamos para o nosso segundo set, aguarde.
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5: Bom, hoje eu tô aqui não para criar polêmica, mas para trazer uma reflexão. Eu acredito de verdade que algumas frases motivacionais chegam a ser, na verdade, tóxicas. Vou citar duas. Tem uma frase que diz: o seu sucesso.